música sertaneja. Abraçando aqui a turminha de São Paulo, Minas Gerais e Brasília com a gente. Tamo junto, viu? Agora tem Fernanda e Sorocaba, Maiara e Maraísa e aquele amor perfeito. Simbora.

0: que terminar de boa. Sabe por quê?
1: Por quê?
0: Porque curativo, quando arranca de uma vez, dói menos.
1: Bem menos.
0: Bem menos. E essa música fala disso. Se liga aí, ó.

0: Matheus e Cauã, terceiro lugar. Mais uma pedrada. Que sequência essa, hein? Curtiu aí? Gostou? Falando nisso, na próxima sequência vai ter o som do Léo e Rafael, vai ter o nosso embaixador Gustavo Lima cantando pra você. Mais uma turmaça top do chapéu passando por aqui no nosso território sertanejo. Segura aí.
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0: Gostou? Faz barulho, Brasília?
1: 9h23.
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0: Obrigada, meus amores. Toda a reverência. Deus abençoe. Fui!
1: 9h29.
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0: Sete 9:32.
1: Já de volta aqui com você na web e nas plataformas, hein? Território Sertanejo. E você de rádio ligado com a gente aqui, a turminha de toda a nossa região, de toda a nossa cidade. Obrigado pela audiência. Agora tem Léo e Rafael.

Maiara e Maraísa, bêbado não guarda mágoa. Cê tá doido? Que modão é esse? Juliano maltratando por aqui os melhores artistas da música sertaneja e você, ó, sempre com o radar ligado aqui, acompanhando tudo, hein? Bom demais. Abraçando a galerinha de Goiás, Rio Grande do Sul também com a gente, simbora Paraná.

0: Obrigado, meus irmãos.
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0: 9h56.
1: Boa noite. É um prazer estar na mesma sintonia. É bom ter você em nossa companhia.

0: 10 e 1.
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2: Violinha super afinada, pensa numa sanfoninha que chora. Você tá doido, hein? Moda apaixonada, batidão animado. É aqui, ó, direto do nosso palco pros seus ouvidos, viu? Pra você curtir de boa em casa, no trabalho, você nas ruas, nas avenidas aí de todo o Brasil. Obrigado pela companhia sempre. Tá chegando um baita clássico com eles. Bruno e Marrone, Inevitável.

João Bosco e Vinícius e Gustavo Lima e aquela medida protetiva para você aqui no território sertanejo. Você de rádio ligado com a gente em casa, no trânsito, nas suas atividades, no que você estiver fazendo, cai bem aqui, ó, curte a nossa rádio que tem sempre o som certo para te acompanhar aí em cada momento do seu dia, viu? Na sequência tem muito mais.

0: Simone Milagis!
1: Obrigado, Manu!
0: Só Manu!
1: Tchau, gente! Obrigado!
2: Boa noite!
3: 10h32.
4: Com certeza, é ele, o nosso point pra curtir todas e bater aquele papo bacana.
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4: Conrado e Alexandre, o efeito borboleta.
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Luciano Murilo Ruf com Deixa Eu, Tome Piseira Apaixonado e Tome Batidão, bebê. É assim que a gente gosta, hein? pedidomusical.com.br. Carmen dos Santos passou por aqui. Fala, Carmen, sua linda. Obrigado pela companhia, viu? Pessoal do Espírito Santo em peso. Arnaldo Cruz com a gente em Pará. Simbora, meu Pará. Tamo junto.

0: 10h49.
1: Boa noite.

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1: 10h54.
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0: Obrigado, obrigado.
1: 11 horas.
2: Boa noite.
3: 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Você sabe que é aqui, né? 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
3: Tá chegando aquela reviravolta com eles, Hugo e Guilherme.
4: Joga a mãozinha lá em cima, Goiânia. Só se vive uma vez. É isso que a gente tá vivendo aqui, viu?

0: com a sua voz potente, Simone Mendes, brilhando aqui no nosso palco do Território Sertanejo. Falando em Simone, a Simone Ribeiro tá ouvindo a gente no Rio Grande do Sul, por uma boa de Porto Alegre, sempre por aqui marcando presença. Obrigado, viu, gente?
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2: 11 e 12.
3: Boa noite. Ô, minha chorosa, decide o que você quer pra você.

0: gente!
1: Quem gostou faz muito barulho, bebezada!
0: Que delícia!
2: Obrigado, meu
3: boa
2: irmão.
3: Noite.
1: Obrigado, bebê!
2: Deus abençoe vocês, cara. É um prazer estar na mesma sintonia. É bom ter você em nossa companhia.
3: 11:33.
4: Simbora, tô de volta.
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4: Essa parceria é boa demais e a gente vai cantar junto com elas, Débora e Daniela, juntamente com Traia Véia.

0: balanceando tudo por aqui no território sertanejo de hoje, que chegou ao fim. Obrigadão, viu, turma? Gratidão sempre aí pela companhia, pela sua amizade, o seu carinho. Adoro demais estar aqui do seu lado todos os dias. Esse clima gostoso aqui de festa, de mais emoção, de mais alegria sempre aqui na nossa rádio. Papai do céu abençoe e eu espero aqui amanhã no mesmo horário com o nosso território.
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2: 11:45.
1: Boa.

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Ai, bandida.

0: gostou, faz barulho!
1: E aí, gatinho? Lembra da festa da piscina que eu te falei?
2: Com certeza.
1: O bicho vai pegar.
2: Claro, gatão. Já é. Tô saindo daqui.

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0: Esse é o meu coração.
1: 1h42.
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0: 4 e 5.
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1: 4 horas e 30 minutos.
2: Beleza! Que beleza! Família sertaneja de todo o Brasil, o nosso grande abraço, 100% caipira!

0: Obrigado! 100% caipira! Beleza, obrigado, obrigado pelos aplausos. Nós vamos chamar agora uma moça, que ela é a rainha do sertanejo. Ela é a rainha da música sertaneja, sempre foi. Vamos trazer para vocês a Nalva Aguiar!
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2: 5 e 3.

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5: Então, né, gente, estamos chegando 5:06, bom dia, viu? Estamos chegando a partir de agora, lembrando que hoje é quinta-feira, dia 14/5 do ano de 2026. Bom dia pra vocês, esta é sua Rádio Clube 87.9. Diretores, Petronilho Alves de Moura e Carlos Martins, administrativo Lázaro Pereira. Estamos chegando, vamos trazendo os modão. Bom dia especial a todos vocês, obrigado. Quinta-feira ainda tá gelado, né, gente? Deu uma esquentadinha, mas tá bom. Deus sabe o que faz, né? Bora. Quinta-feira, curva do final de semana. Bom dia pra vocês, guarda, padeiros. Bom dia pra vocês, motoristas. Meus amigos de curral, bom dia também. A turma das chacras, das fazendas, a turma que puxa o creme. Bom dia pra vocês, obrigado aí pelo carinho da audiência. Estamos chegando pra vocês também da Buleia, meus amigos motoristas de ônibus, vans, peru, a turma que faz o transporte dos trabalhadores, tem a turma também que carrega o Brasil nas costas, é o amigo estradeiro. Bora, começando por aqui a nossa manhã. Este é seu Sertão Caboclo, sou o Divino Dantas, estou por aqui até as 8. Vou trazer muito modão sertanejo, viu, turma? Vamos junto até as 8 horas? Bora então? Meus amigos Gari, os varredores, as varredoras de rua, bom dia pra vocês. Obrigado aí pela turma, obrigado pelo carinho da audiência. Tô chegando, vou trazer os modão. Telefone sempre vai estar liberado, né, turma? 64-35-43-15-72 ou 64-99-44-22-86. Vai mandando mensagem, daqui a pouco já vou ver quem tá do outro lado. Então, bora começar então? Quero deixar um bom dia também aos amigos internautas, a turma que navega no aplicativo e no site Rádio Clube. Vamos junto então, vamos começar com os modão por aqui. Chegando Milionário José Rico, levando a vida, em seguida Cana Verde, um ombro pra chorar. Bora começar assim? Vamos junto? Então vamos lá. Até as 8, viu, turma? Nós estamos por aí, agarrado no batente junto com vocês. 5:09, nós começa tudo por aqui.
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0: 5 e 13.
1: Bom ter você por aqui.
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0: 5 e 16.
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0: Então, né, turma, agora 5:19, bom dia pra vocês, obrigado pelo carinho da audiência. Estamos chegando, vamos trazendo muito modão, aliás, estamos de volta, né, gente, um bom dia especial pra você das fazendas, chácara, bom dia pra vocês aí, meus amigos guarda noturno, padeiros. Bom dia pra vocês aí também, né, a turma que tá no batente, né, tem gente já tá agarrado, né. Desde as 3, né? Tem uns que começam às 3, puxar o creme, até às 4, né? Bom dia pra vocês, obrigado, viu? Bora, bora então, né, gente? Vamos trazendo moda. Daniel, meu reino encantado, a participação do José Camilo. Eu quero deixar um bom dia também ao Dairão. Bom dia, Dairão! É, o Dairão tá agarrado no batente, tá ele e o Leonardo, obrigado a vocês aí pelo carinho da audiência, né, gente? Bom dia pra vocês, obrigado, viu? Bora, bora de moda, vou trazer o Daniel, meu reino encantado, a participação do papai do Daniel, José Camilo, é moda boa de qualidade, viu? Vamos deixando um bom dia também aí pra meu amigo Morcego, a esposa dele, a Gisele e toda a turma lá, agarrado no batente, né? É, já tá de pão de queijo assando lá. Bom dia pra vocês aí. Obrigado a toda a turma da Estação do Pão. Um grande abraço. Bom dia, viu, Morcego? Vou deixar o Tião Carreira e Pardinho. Azulão do Reino Encantado é moda boa. Então, 5:21 tem moda. Tá na clube e tá bom demais.
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0: 5:25.
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0: que mexe.
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0: Então, né, gente, tô de volta, 5:35, vamos trazendo mais moda. Gente, vamos deixando um bom dia também ao Pacheco. Bom dia, Pacheco, obrigado pelo carinho, viu? Um grande abraço aí. É, a turma do café, né? Tem um cheirinho também, tem um Tiquinho, né? Aliás, tem um cheirinho, tem também o Márcio do Pé de Manga. Bom dia pra vocês aí. Olha, chegando Rio Negro e Solimões, a dona Eva pediu, né? Moda boa, de qualidade, Castelo de Sonhos, moda boa. Essa daí ela tá pedindo. Divino Dantas, deixa um modão aí pra toda a turma, meus amigos, né? É, Divina da Calândia, deixa pro seu Cândido Cruz, Gerondina, Divinão da Rosa Alegre, todos os comunicadores. E pra toda a minha família. Beleza, dona Eva? Obrigado aí pelo carinho da audiência. Ainda tem o Goiano e o Paranaense, o Doutor e o Caipira. Quero deixar um bom dia, amigo Dinho Sabará. Bom dia, Dinho. Obrigado, viu? Grande abraço aí. Vamos trazer modão pra ele aí. O Goiano e o Paranaense, o Doutor e o Caipira. Tá agarrado no batente, cara. Ainda tem o Divino e o Donizete. Cabocla Aventureira, moda boa essa daí. Quero deixar um bom dia também ao meu amigo Bruno. Ô Bruno, bom dia. Bom dia pra vocês, obrigado, viu? Tem também o Edson Dolfaz, quero deixar um bom dia pra ele. Luiz Cláudio, Major Sinfrone, bom dia, Luiz Cláudio. É, tem também o senhor Osmarino, obrigado, senhor Osmarino. Obrigado aí pelo carinho da audiência. Laura Stone também, bom dia. Dona Vilma, um grande abraço também. A dona Maria Pereira, quero deixar um bom dia pra ela também, sempre nos ouvindo. Obrigado, viu, gente? É, tem um Daniel da Fazenda Palmeiras. Daniel, bom dia, obrigado aí pelo carinho da audiência. Vamos trazer moda então? E tem a turma da panificadora da Silvana, Divino Padeiro, né? Bom dia, Divino Padeiro, bom dia, Elismar. A turma tá agarrada no batente. Deu uma esquentadinha, né, Divino Padeiro? Graças a Deus, né? 5:38, Rio Negro e Solimões, dona Eva pediu, tá na clube e tá bom demais.
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0: especial.
1: Essa é do tempo que minha avó chupava chiclete.
2: Rapaz. Não era chiclete, não era
3: vida. O casal tava em dúvida qual que ia ser o futuro do menino. Ah. Eu não manifestava, se esse menino calado.
2: O menino não estudava, dava.
3: Às vezes saía pra rua, não voltava tarde.
2: O menino não entregava o ouro.
3: Não falava. Aí o homem falou: mulher, eu já sei o que eu vou fazer. Eu vou fazer um teste com o nosso filho. Falou: o que que é? Eu vou colocar uma bíblia, uma nota de 100 reais e um litro de cachaça no quarto dele.
2: Ah.
3: E eu vou ficar de olho pra ver o que vai acontecer.
2: Sei.
3: Se ele pegar a bíblia, vai ser um religioso.
2: É.
3: Né? Se ele pegar o dinheiro, de repente vai ser um economista. Agora, se ele pegar a cachaça, mulher, nós estamos lascados, vai ser cachaceiro, viu?
2: Sei.
3: Uai, tomara Deus queira que não, né? Bom, colocou as três coisas e ficou olhando. O menino chegou da escola, um padre foi lá, catou o litro de cachaça, abriu, virou no queixo, tomou meio litro, catou a nota de 100 reais, guardou no bolso e jogou a bíblia debaixo do braço e saiu.
2: Ai, ai, ai.
3: E aí a mulher ficou lá na cozinha, o pai veio e falou: e aí? Falou: nossa senhora, mulher do céu, nosso filho tá perdido. Falou: por quê? Ele bebeu a cachaça, ele catou o dinheiro, pôs no bolso e pegou a bíblia e pôs debaixo do braço, mulher. Sabe o que ele vai ser? Falou: o quê? Político.
4: 5:42.

0: você imagina um dia daqueles assim, bem quente.
1: Sei.
0: Assim, 2 horas da tarde, o sol chega, tá marejando, assim, sei, sabe? 2 compadres lá no alpendre, sem graça, sem assunto. Até que um vira pro outro e falou assim, compadre, pensando aqui, você tem coragem de comer merda por causa de R$50?
1: Que besteira.
0: O outro falou assim, uai, R$50? Falei, é, você teria coragem? Falei, acho que eu tinha coragem de dar umas beliscadas. Falou, não, eu acho que você não tem. Falei, acho que eu tenho. Falei, então vamos procurar uma merda, ver se você tem. Acharam uma fresquinha, rapaz.
1: Ah,
0: aí o caboclo deu umas beliscadas. Falou, rapaz, você tem coragem, compadre. Tá aqui os R$50. Voltar pro alpendre. Daí a pouco, aquele que tinha já beliscado, né, falou, ô, compadre, eu tô aqui matutando. Será que o senhor também tinha coragem de comer merda por R$50? Falei, rapaz, pensando, R$50 é um dinheiro bom, né? Falei, rapaz, eu acho que eu tenho coragem também. Falei, então vamos voltar lá, que sobrou muita merda. Voltou lá e ele deu umas beliscadas. Falei, aí, você também tem coragem, compadre. Pagou R$50 pra ele. Voltou pro alpendre, tá lá. O que tinha comido primeiro virou pro outro. Falou, compadre, falou, que foi? Rapaz, eu tô achando que nós comeu merda de graça.
2: Cinco e 47.
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2: Então, turma, tô de volta, né? Tô de volta. 5:51, né, gente? Trazendo mais modão sertanejo, né? A turma tá do outro lado, daqui a pouquinho ela vai falar com Deus, né? Bora, bora, né, turma? Então, chegando Parada Dura, trio Parada Dura, o doutor e a empregada, modão de qualidade, né? Essa eu vou deixar aí pra seu Geraldo Mendes, tá ligado conosco. Bom dia, seu Geraldo, obrigado pelo carinho aí, né? Setor Jardim das Acácias, né? Quero deixar um bom dia a toda a turma lá, ligado conosco, obrigado aí, viu, gente? Chegando também o Chitão e Chororó no Rancho Fundo, ele faz e Sandra, região do Gameleira, bom dia pra vocês, obrigado aí pelo carinho, tem o Valtinho, dona Magda também, toda a família ouvindo nós, bom dia pra vocês, obrigado aí, viu, turma? Olha, nós segue por aqui que tem modão, né? Tem modão e daqui a pouco nós fala com Deus. Bora, bora, turma. 5:52, tem moda.
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0: 5h55.
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2: Então, turma, 6 horas em ponto, né, gente? Vamos trazer mensagem do dia, momento de oração e momento de reflexão. Eu tô de volta já já, vamos falar com Deus. Bom dia.
0: 6 horas.

0: Olá, estamos de volta com a nossa mensagem do dia. Otimismo e muita, muita sabedoria aqui na sua rádio. Obrigado pela sua audiência, uma excelente quinta-feira para todos. Tem gente que vive reclamando que nada muda na vida. Que a vida está parada, que os sonhos não acontecem, que as oportunidades nunca chegam. Mas muitas vezes o problema não está no mundo. Está na forma como a pessoa escolheu viver. Conta-se que havia um velho relógio pendurado na parede de uma oficina. Durante anos, ele funcionou perfeitamente. Marcava cada minuto com precisão. Mas um dia, simplesmente, ele parou. O dono da oficina tentou consertar várias vezes, mas nada adiantava. Então chamou um senhor conhecido por restaurar relógios antigos. O homem chegou, observou em silêncio por alguns minutos, abriu a tampa do relógio e encontrou uma pequena engrenagem travada por ferrugem. Com cuidado, limpou a peça, ajustou o mecanismo e o relógio voltou a funcionar imediatamente. O dono ficou muito feliz e impressionado. Era só isso? E o homem respondeu, sim, o relógio não estava quebrado, só ficou tempo demais parado. Quantas pessoas vivem assim? Não perderam talento, não perderam valor, não perderam capacidade. Só ficaram tempo demais paradas. Paradas no medo, na insegurança, na opinião dos outros, na lembrança do que deu errado. E aos poucos a vida vai enferrujando sonhos, vontades e coragem. A verdade, meus amigos, é que ninguém nasceu para viver travado. Às vezes, tudo o que precisamos é voltar a nos movimentar, dar um pequeno passo, recomeçar, mesmo sem garantias. Tentar outra vez e mais outra, se for necessário. Porque a vida não recompensa quem apenas reclama do tempo. Ela recompensa quem decide voltar a funcionar. Muito obrigado pela sua companhia. Excelente quinta-feira e até amanhã com mais uma.
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2: Neste momento, vamos unir a nossa fé. Vamos falar com aquele que tem o poder de nos abençoar, porque ele é Deus. É momento de oração.

A oração ao nosso Pai. Quando vocês orarem, não sejam como os fingidos. Eles gostam de orar de pé nas casas de oração e nas esquinas das ruas para serem vistos por todos. Lembrem-se, eles também já receberam toda a recompensa. Porém, quando você orar, vá para o seu quarto, feche a porta e fique a sós. E o Pai, que em segredo vê tudo o que você faz, vai dar a sua recompensa. Nas suas orações, não fique repetindo palavras que já disse, como fazem os pagãos. Eles pensam que Deus vai ouvi-los porque fazem longas orações. Não seja como eles, pois o Pai já sabe o que você precisa antes de pedir. Portanto, ore assim: Pai nosso que estás no céu, santo é o teu nome. Que o teu reino venha sobre nós. E a tua vontade seja feita aqui na terra, assim como é feita no céu. Dá-nos hoje o alimento de que precisamos. Perdoa as nossas ofensas, como também nós perdoamos os que nos ofenderam. E não nos deixes cair em tentação. Livra-nos do mal. Amém. Se você perdoar as ofensas dos outros, o Pai que está no céu também vai lhe perdoar. Mas, se você não perdoar os outros, o Pai também não vai lhe perdoar.

0: Enquanto existir um amigo sequer, sozinho não ficarei. Enquanto existir uma mão amiga me amparar, eu não cairei. Amizade é coisa muito séria. Qualquer um pode ficar ao seu lado quando você está certo. Mas um amigo verdadeiro permanece ao seu lado, mesmo quando você está errado. Um simples amigo se identifica quando te liga. Um amigo verdadeiro não precisa, pois vocês conhecem suas vozes. Um simples amigo inicia uma conversa com um boletim de novidades sobre a própria vida. Um amigo verdadeiro diz o que há de novo sobre você. Um simples amigo acha que os problemas pelos quais você está se queixando são recentes. Um verdadeiro diz: você tem se queixado sobre a mesma coisa pelos últimos anos. Faça algo a respeito disso. Um simples amigo nunca ouviu chorar. Um verdadeiro amigo tem seus ombros encharcados por suas lágrimas. Um simples amigo não sabe o nome de teus pais. Um verdadeiro amigo tem o telefone deles em sua agenda. Um simples amigo traz uma garrafa de vinho para a sua festa. Um verdadeiro amigo chega mais cedo para ajudá-lo a cozinhar e fica até mais tarde para ajudá-lo na limpeza. Um simples amigo odeia você ligar após ele já ter ido para a cama. Um amigo verdadeiro te pergunta: por que demorou tanto para ligar? Um simples amigo, quando visita, age como um convidado. Um verdadeiro amigo abre tua geladeira e se serve. Um simples amigo acha que a amizade terminou quando você tem uma discussão. Um verdadeiro amigo sabe que não existe uma amizade enquanto vocês não tiveram divergência. Um simples amigo espera que você sempre esteja por perto quando ele precisar. Um verdadeiro amigo espera estar sempre por perto quando você precisar dele. Pode contar comigo sempre. Obrigado por serem meus amigos.
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8: Então, tô de volta aí, ó, às 6h14, bom dia pra turma ligada aí, né, bom dia pra turma que pega cedo no batente, tem uma turma que vai entrar em feriado aí, né, gente, tem ponto facultativo chegando aí na sexta-feira, né, então a turma vai descansar, né, gente, bora, né, gente, vamos trazer modão, e tem outra turma que tá trocando, tá trabalhando, aliás, o ponto facultativo é hoje, né. Uma turma aí que vai trocar pra sexta, né? Pra poder já entrar no final de semana. E tem outras turmas, né? Que vai manter o ponto facultativo, né? Vamos trazer modão. Bruno e Marrone, Rancho do Vale, Moda Boa. Quero deixar um bom dia, meus amigos do Guarda Noturno. Vou deixar pra vocês. Obrigado aí pelo carinho, viu? É um bom dia também a toda a turma da Transportadora Queiroz. Bom dia pra vocês, obrigado pelo carinho aí, viu? Fernando Oliveira e companhia. Chico Rei Paraná, Dois Caminhos, Moda Boa, né, gente? Ainda tem também cigarro, uísque, gelo, moda de qualidade. Meu amigo Divino Padeiro tá agarrado no batente, um bom dia pra ele também, obrigado, ele e toda a turma lá da Silvana, tem o morcego tá agarrado no batente, né, ele pega é cedo, né, ele é a esposa dele, bom dia pra ele também, né, gente, bom trabalho, viu, morcego? Olha, quero deixar um bom dia a toda a turma da Bob Gol também. Obrigado a vocês aí, ó. O aplicativo mais versátil dentro da cidade de Palmeira e toda a região. Bora, né, turma? Vamos trazer moda. 6:16 tem modão, né? Tem modão pra turma que tá no curral, pra turma que tá levantando agora. Tem uma turma que pega às 7, aí já pula às 6, né? Já vai organizar aquele café da manhã, né? É, tá um pouco gelado, né, turma? Ainda tá gelado ainda, viu? É brinquedo não, né, velho? O velho tá ali caladinho. Fala com a turma aí, velho. Bom dia.
9: Vou mandar abraço pra esse daí, não?
8: Tá nervoso.
9: Não fica insistindo, não, como vou mandar. Para de ficar insistindo.
8: Beleza, velho, vamos trazer
10: a moda. 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
8: 6:17.
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8: Vamos deixar o Rancho do Vale também pro Elifaz e a Sandra, lá na região do Gameleira. Bom dia. Tem a Rita também, quero deixar um bom dia pra ela.
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0: 6h20.
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0: 6h23.
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8: Então, tô de volta aí, né, turma? 6:39. Bora, bora, turma. Como é que vai levantar, né? Vai organizando a criançada, né? Vai ir pra escola hoje. Eu não sei se hoje a criançada vai, porque tem um ponto facultativo aí. Eu tô achando que a criançada hoje não vai, né? Bora, bora então, né, turma? Vou trazer modão. Luizão vai pegar no batente, né, Luizão? Vou mandar o Paulo atrás. Vou deixar esse modão pra ele. Tá ligado? Bom dia pra ele, obrigado. Meus amigos guarda noturno. Ainda tem um cantor das Andorinhas. Quero deixar um bom dia também ao Alci. Agarrado no batente, puxando creme, né, Alci? Meu amigo Adilson também, Chácara Cachoeirinha. Bom dia, Adilson. Bom dia pra turma aí, ó, os madrugadores, né? A turma que torce a orelha do rádio cedo, né, gente? Os amigos também da construção civil, quero deixar um bom dia. Tem a turma da Solotec. Bom dia, turma. Obrigado aí pelo carinho da audiência. 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Bora, bora então. Vou trazer modão. Vou trazer modão pra turma que tá do outro lado do rádio. Pra turma que tá ligada, né? Pra turma que torce a orelha do rádio cedo. É Fernando Oliveira. Bom dia. Vamos de moda, 6:41. Daqui a pouco tem a rapidinha do Libório aí, viu? Pra trazer as notícias aí do Brasil e do mundo pra você. 6:41 tem moda.
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0: 6h44.
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0: 6h47.
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2: Então, tô de volta aí, né? De volta, 6:51, né, turma? Vamos deixar um bom dia pra toda a turma ligada. Obrigado a vocês que faz companhia pra nós. Obrigado a toda a turma aí das fazendas, chácara, né? Tem a turma também dos supermercados. Quero deixar um bom dia pra vocês aí, os madrugadores dos postos de combustível, as borracharias, né? Essa turma da garagem aí, um bom dia pra eles também. Obrigado aí pelo carinho da audiência, né, gente? Vamos trazer mais moda. Olha, chegando Saudade Cruel, moda boa essa daí, viu? Quero deixar um bom dia à dona Marlene, lá na Fazenda Santa Rita. Obrigado, dona Marlene. É o Daniel da Reciclagem. Bom dia, Daniele. Como é que tá aí, meu filho? Liga o rádio dele, é cedo, viu? Torce a orelha do rádio, cedão. Vou trazer moda então, o telefone muda aí. Bora de modão, que daqui a pouquinho vem rapidinho do Libório aí com as notícias, né? Pra você ficar antenado, né? Mas é pai e bola também, né? Logo nós tá de volta aí no Sertão Caboclo. Vamos trazer modão? Então vamos lá, 6:52, tem moda.
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0: 6h56.
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0: 6h59.
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1: 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Inflação em Goiânia foi a maior do país no mês de abril. Trabalhador morre esmagado por rolo compactador em obra na BR-060. Nove municípios goianos concorrem ao Prêmio Nacional Prefeitura Empreendedora Sebrae. Eu sou Libório Santos, hoje é dia 14 de maio, quinta-feira, e esses são os nossos destaques. Olha, Goiânia registrou maior inflação do país em abril, de acordo com o IBGE. No mês, os preços avançaram 1,12%, maior índice nacional de preços ao consumidor amplo entre as 16 capitais e regiões metropolitanas analisadas. O aumento do custo de vida no mês ocorreu principalmente pela pressão dos preços dos combustíveis e dos alimentos. No próximo dia 18, em Brasília, vai acontecer a divulgação e a premiação dos vencedores do Prêmio Sebrae Prefeitura Empreendedora em nível nacional. Vão concorrer todos os estados brasileiros e Goiás disputará com 9 projetos de prefeituras em 9 categorias. Alan Máximo, gestor de políticas públicas, dá mais detalhes sobre esse importante evento e também a expectativa.
2: A expectativa é muito grande, haja visto que fizemos um trabalho diferenciado nesse ciclo em Goiás, fizemos um acompanhamento com os chamados ATS, né, com os consultores, com as micro-regionais, com as regionais, de todos os 79 projetos que foram inscritos. Nós tivemos a participação massiva dos municípios goianos e, consequentemente, nós ficamos entre os 10 do país em número de projetos e participação de municípios. Agora estaremos na próxima segunda-feira, dia 18, em Brasília, com 9 representantes de Goiás disputando primeiro, segundo e terceiro lugar em nível nacional.
3: Temos chance?
2: Com certeza, eu ia falar isso agora. Nossa intenção é trazer não só uma, mas várias estatuetas. Nós temos destaques em todos os 9 eixos de atuação.
1: A Polícia Rodoviária Federal realizou a maior apreensão de cocaína do ano nas rodovias federais em Goiás. A abordagem aconteceu na BR-364 em Cachoeira Alta, no extremo sudoeste. Os agentes encontraram 450 tabletes de cocaína ocultos sob uma carga de aproximadamente 39 toneladas de milho em grãos, totalizando cerca de 500 quilos da droga. Um homem morreu em confronto com policiais militares pouco depois de avaliar uma ambulante no rosto em frente à rodoviária de Goiânia. A mulher atingida por ele era autista. Ele fugiu de moto, mas rapidamente foi abordado em Senador Canedo, onde ocorreu confronto com os policiais. A Equatorial Goiás promove na tarde de hoje o Simpósio de Segurança, Infraestrutura Crítica e Segurança Pública, promovendo a união da tecnologia e da segurança pública para discutir o combate a crimes contra serviços essenciais. O avanço dos crimes contra infraestruturas críticas, os ataques às redes estratégicas, o furto de cabos e os impactos diretos para a população estarão no centro desse encontro. O Simpósio de Segurança e Inteligência Institucional reúne representantes das Forças de Segurança Pública de Goiás, especialistas do setor elétrico, autoridades e empresas de tecnologia para discutir estratégias, integração operacional, inteligência e soluções capazes de ampliar a proteção de ativos considerados vitais para o funcionamento da cidade e da sociedade. Um homem morreu ao ser esmagado por um rolo compactador enquanto trabalhava em obras da BR-060 em Teresópolis, entre Goiânia e Anápolis. Ele tinha 64 anos e era funcionário da concessionária que administra a rodovia. O presidente Lula assinou uma medida provisória que zera a alíquota federal de importação sobre compras internacionais de até 50 dólares, cerca de R$ 245,00. Cobrança conhecida como taxa das blusinhas, que é o apelido, né, daquele imposto federal de 20% sobre compras internacionais. O deputado federal Rubens Ottoni destaca a importância dessa medida.
4: Eu avalio que esta medida provisória, ela vai ter um impacto positivo na nossa economia, na medida que desonera setores populares da nossa economia quando dá ao Ministério da Fazenda a possibilidade, o poder de alterar as alíquotas de imposto de importação de compras internacionais de até 50 dólares, né? E essa iniciativa do governo nesse momento foi possível de acontecer, fruto também do sucesso que o governo do presidente Lula teve no combate ao contrabando e também no trabalho de regularização de segmentos da economia, desde que esse regime de tributação simplificada ele entrou em vigor no ano de 2024. Então, isso possibilitou um equilíbrio das contas e agora essa medida provisória, ela traz um vigor maior à economia, principalmente nesse setor popular, que é o setor de compras internacionais até 50 dólares.
1: Eram essas as informações de hoje de Goiânia, informou Libório Santos.
0: 7:06.
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4: Então, tô de volta aí, né, turma? 7:12. Tivemos a rapidinha do Libório aí, né? As notícias, né? Estamos de volta aí, né? Vamos trazer mais moda. Então, tem gente do outro lado, deixa eu ver quem tá de lá, é Arnaldão Amboiador.
5: Bom dia, Divinão.
4: E Arnaldão, dia. Como é que tá aí, meu filho? Tranquilo?
5: Olhando as modas aí na clube aí, tá bom demais, né?
4: Tá na clube, tá bom demais.
5: Hoje não manchou muito aí, não, hoje manchou meio...
4: Tá razoável, né?
5: E aí, só de boa, tranquilo?
4: Trazendo os modão
5: aí. O jornal aí, você manda aquela mulher dona do Lindomar Castilho, e faz meu coração.
4: Aí é moda, hein?
5: Falou, Divinão, vamos tomar um café preto aqui.
4: Daqui a pouquinho, Arnaldo.
5: Se Deus quiser, o dia ser feliz, né?
4: Bora, bora, meu parceiro.
5: Então, falou, um bom dia pra você, tudo de bom, com Deus, tchau, tchau.
4: Falou, Arnaldão, tá na clube, tá bom demais. É o Arnaldo, né, gente? Ih, Arnaldão, hoje tá 20 graus, né? É, hoje tá 20 graus, deu das 5, tá bom demais, velho. Agora acho que vai só esquentando, viu? Aqui pra o final de semana a tendência é voltar ao normal, né? Bora, bora então. Lindomar Castilho, vou rifar meu coração, o Arnaldão pediu a moda. De igual pra igual é moda boa, de qualidade. É, a turma da mais limpeza hoje tá em casa. Tem uma parte, né? Uma parte tá em casa, no descansando pra voltar amanhã, né? É. E a outra turma tá agarrada no batente aí, no ponto facultativo, né? Vamos trazer moda. De igual pra igual, modão. Robertão tá em casa, latada? Ih, Robertão, tá tranquilo, né? Arrumando a bagunça do Silvano aí. Indo pra Goiânia, moda boa. Vou deixar esse modão pra turma aí, a turma que tá na estrada, né? Os estradeiros. Essa turma aí da garagem aí do Queiroz, né? Obrigado, Fernando Oliveira e toda a turma, os motoristas. Obrigado a vocês aí, viu? Vamos trazer moda então. O que foi, velho? Arnaldo, velho, quer falar com você um pouquinho.
6: Ô, acabou. Aí, você tá bom, pega um quintal pra você.
4: É, nessa manhã gelada assim, não é bom não, velho.
6: Para de ficar ligando aqui na rádio, enchendo o saco, moço. Vai trabalhar, vai vender um Big Ben.
4: Esse velho latado, Arnaldo, não dá moral não. 7:15, quero deixar um bom dia ao Geraldo também lá da Rio Verde.
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4: Vamos deixando um bom dia também ao doutor Lindomar. É, tá no aplicativo, tá ouvindo nós. Bom dia, doutor Lindomar.
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0: 7:18.
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1: 7:22.
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1: Ei, modão, 7h25, eu quero deixar um bom dia a toda a turma do Posto DR, aí do Abrantes, obrigado, em Palmeiras de Goiás, um grande abraço aí pra toda a turma ligada. É, os frentistas e toda essa turma aí do Posto DR, em Palmeiras de Goiás, do nosso amigo Abrante, é o proprietário. Obrigado a vocês aí, viu, gente, pelo carinho. Quero deixar um bom dia também a todo o pessoal da Ferragista Principal, saída de Nazário. Obrigado a vocês aí, bom dia. Deus abençoe, boas vendas, viu, turma? Tem gente de lá, deixa eu ver quem tá de lá. Fala com nós, é meu amigo Adilson, bom dia.
2: Bom dia, Divindão, aqui é Adilson da Chacacuirinha, é moto pra Nova Nazaria, Eduardo Costa.
1: Rapaz,
2: tá na clube, tá bom demais, bora tá arrochar o Buriti, menino.
1: Trazer modão pra ele. Vamos trazer moda de qualidade, 7h26, Eduardo Costa canta Você Decide, Chacra Cachoeirinha. Eu vou aproveitar e deixar para todo mundo aí do Posto DR aí no seu Abrantes. Obrigado a vocês aí pelo carinho da audiência, a todos os frentistas e a turma da Ferragista Principal.
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0: 7h29.
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11: Então, tô de volta aí, né, turma? 7:41. Eu quero deixar um bom dia a toda a turma aí do posto DR. Aí do proprietário Abrante, obrigado a vocês aí, os frentistas. Um grande abraço a toda a turma, né, gente? Olha, eu quero deixar um bom dia também a toda a turma aí da Solotex, obrigado, viu? É, Poços Artesianos, grande abraço a toda a turma. Olha, eu deixar um bom dia também a turma da Ferragista Principal, saída para Nazário. Bom dia para vocês aí, viu? Vou trazer modão, tem gente de lá. Calma aí, velho, tem gente do outro lado, deixa eu ver quem... Calma, velho, viu o Macraldinho.
12: Bom dia, Rádio Clube.
11: Viu o Macraldinho do Jardim Amazonas. Bom dia, meu filho, como é que tá aí?
12: Bom dia, Divino Nato.
11: Tô na paz.
12: Queria ouvir a música?
9: quando eu resolvi votar do governador Raí, minha amiga Maria Luz Cesarina, minha prima Cidinha e seu esposo Zilmar Cesarina, minha amiga Rosália em Palminópolis, minha amiga, especialmente minha amiga Elizabeth em Palmeiras de Goiás, meu pai Clarido Bento, minha mãe Joana Claudina e meus amigos Arnel Almeida de Araújo, Carrinha. E pra todos gostar da música, tá na
11: Clube, tá bom demais. Vamos trazer moda então pra turma? Bora, bora, tá na Clube, tá bom demais. É, viu, Macraldino? E aí, tá gelado? Aqui hoje deu uma esquentada, tá 20 graus, né? Renan Raí, quando resolver voltar, Maria Nadila do Vajão gosta, Ariano, vou deixar pra ele também, pra toda a turma, né? De Lilza também, que pula cedo, né? Hoje não, a criançada parece que hoje tá no ponto facultativo, que nem o povo da prefeitura, né? A Luizão de Perona tá em casa, só nos afazeres do lar, né, Luizão? Teodoro Sampaio, tô na balada, é o nome da moda. Bora, bora, né, turma? Que daqui a pouquinho eu vou picar a mula, viu? É, pegar a estrada. Que foi, velho? Quer falar com o Vilmar Claudino? Aí o velho quer falar com você.
10: Vou mandar abraço pra esse daí, não? Aí, não, não fica insistindo, não, que eu não vou mandar. Para de ficar insistindo, não vou mandar e pronto, acabou, hein?
11: Não, velho, viu, Macraldino, vamos trazer moda, 7:43.
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11: Aproveitar e deixar um bom dia ao Arnaldão Boiador também, toda a equipe dele lá, né? Bom dia, Arnaldo, Martim, bom dia, Divan, bom dia toda a turma.

0: 7h46.
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0: 7h49.
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0: Ei, modão, esse é o vestido colado, hein, Luizão? Moda de qualidade. Obrigado a cada um de vocês que faz companhia pra nós todos os dias, né? A chuva. Nós vai embora, viu? Vai picar a mula, né, velho? Beber aquele café preto em casa.
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0: Bora então, pegar a estrada, velho.
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0: Então nós vai, né? Vamos deixar um bom dia à turma lá de Paranaguara. Obrigado, meu amigo Zigomar do Lava Jato Antunes. É, tá escutando nós lá. Um bom dia pra ele, um bom trabalho pra ele e toda a equipe de trabalho dele lá. Sempre na sintonia da Rádio Clube. Bom dia, Zigo. Obrigado. Bom trabalho, meu irmão. Tô indo embora. Fica a mula. Liguei pra te ouvir. É a moda que vem chegando aí. Em seguida, vem o programa Carlos Martins, o amigo da dona de casa, apresentado hoje pelo Rafael Pimentel. Até às 11 horas. Dica de novela, previsão astrológica, muita coisa boa vai rolar. Beleza? E nós, né? Se Deus abençoar, nós está de volta. Nós está de volta amanhã. Amanhã é mais quente, eu acho. Hoje já estava 20 graus, estava até gostoso. Amanhã vai esquentar mais ainda. Amanhã sextou, né, gente? Um abraço a todos vocês, fiquem todos com Deus. Obrigado de coração a cada um de vocês. Se alguém procurar por mim aí, turma, é só dizer que eu tô picando a mula. Que amanhã eu tô de volta, um abraço.
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1: Olha, muito bom dia pra você, 8 horas e 12 minutos, 8 e 12. Uma ótima manhã, tá começando, hein? Mais uma programação pra você, bom dia.
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1: Olha, muito bom dia pra você que tá na sintonia certa, tá ligadinho aí na programação da Clube FM. Esta manhã tá maravilhosa. Na sua companhia, a gente vai fazendo a companhia com você até às 11 horas da manhã. Nessa quinta-feira maravilhosa, viu? Hoje, dia 14 de maio de 2026. Para você que tá com o radinho ligado na Clube FM 87.9. Diretor-presidente Petronílio Alves de Moura. Diretor administrativo Lázaro Pereira. E direção-geral Carlos Martins. Eu sou Rafael Pimentel. Venho trazendo para você o programa Carlos Martins, o amigo da dona de casa. Até às 11 horas, trazendo muita música, muito sucesso, muita alegria e muito alto astral para você nessa manhã maravilhosa. Para você participar, 064-3543-1572 e 649-9944-2286. Para você que tá com o radinho ligado desde as 5 da manhã, tava aí na companhia do nosso amigo Divino Dantas e o programa Sertão Caboclo. Agora segue comigo até às 11 horas da manhã, te fazendo companhia, trazendo muita música, muito sucesso. E lembrando que ainda hoje no programa tem aí horóscopo do dia, tititi da fama, a receita do dia e muita coisa boa, viu? Pra você que tá com o radinho ligado, tá sintonizado aí com a gente. É uma manhã maravilhosa, é uma manhã fria, né? Amanheceu frio por aí também? Me conta lá no Zap Zap, viu? Zenete e Frederico, abre muito bem a programação, 300 km, pra gente começar muito bem a sua manhã. Bom dia!

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1: É o som do Cleiton Romário, calma aí, campeão. Teve Bruno Marrone, Quarteirão, João Neto e Frederico, 300 km. Bom dia pra você. Pra você ligadinho na programação da Clube, aqui a música não para. 8h22 pra você na sintonia, uma ótima manhã pra você. É a manhã da Clube, sempre com as melhores músicas. Bom dia.

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1: Muito bom dia pra você que tá na sintonia, tá ligadinho aí na melhor sintonia 87.9. Tocando aí só as melhores músicas e você participando à vontade na nossa programação 064-3543-1572 e 649-9944-2286 para você que tá com o radinho ligado, tá sintonizado com a gente, para você aí do comércio local, para você dona de casa, tá nos afazeres domésticos, tá curtindo aí a programação da Clube, para você também nas fazendas, chácaras e sítios, tá na sintonia da Clube, tá bom demais, a sua participação é sempre bem-vinda, aqui na sua 87, Rádio Clube, a rádio dos amigos, e a gente vai levando muita música para você. Olha quem tá na sintonia certa, é o Roberto, lá do Calândia, tá curtindo aí a programação, tá curtindo sempre a sintonia da Clube. E ele tá mandando a linda música, pedindo pra curtir Gian Giovanni por telefone, 8h24, pra você pedir, a gente toca. Bom dia!

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7: Muito bom dia pra você, 8 horas e 39 minutos, uma ótima manhã pra você.
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7: Muito bom dia pra você que tá ligadinho com a gente nessa manhã maravilhosa. Muita música, muito sucesso, muita alegria, alto astral pra você que tá na sintonia certa. Hoje é a curva do fim de semana, é quinta-feira, pra você que tá na sintonia, tá aguardando aí a sexta-feira chegar, logo, logo ela tá aí, né? Tá na sintonia da clube, tá bom demais, é 8 horas e 39 minutos, a gente vai seguindo trazendo Danilo e Davi, Não Mexe Nas Minhas Gavetas, é mais uma da clube, bom dia!

0: o som do Matheus e Cauã e a Lauana Prado, Admita na Manhã da Clube, pra você que tá com o radinho ligado, pra você que tá na sintonia certa, aquela manhã maravilhosa, sempre trazendo muita música pra você, bom dia. 8 horas e 48 minutos da manhã, bom dia, é muito sucesso, é muita alegria pra você na sua manhã. Muito bom dia pra você que tá com o radinho ligado, tá sintonizado com a gente na programação da Clube, o pessoal na sintonia, sempre ligadinho com o radinho ligado, uma manhã maravilhosa pra você. Olha, um bom dia especial aí a todo o pessoal que tá na sintonia, o pessoal lá da... curtindo a gente na nossa casa Crio, né? Sempre na sintonia, o Zezinho da Bicicleta, o pessoal da... Rei do Açaí, né? Sempre ligadinho com a gente, aquela manhã maravilhosa, viu? Meu amigo Hugo do Lava Jato e o Esteban curtindo a programação. Bom dia pra você que tá com o radinho ligado na sua casa, no seu trabalho. A gente vai seguindo nessa manhã maravilhosa. Lembrando que a partir das 9 horas da manhã, já chega aí pra você as previsões astrológicas, resumo de novela e o tititi da fama aqui na programação da Clube. Olha, pra você que tá na sintonia, vai curtir agora a linda música do Murilo Uff, Saudade Estranha, na programação da sua clube. Bom dia!
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14: Olha, muito bom dia pra você, 9:09 pra você na manhã da Clube. Muito bom dia!
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14: Muito bom dia pra você que tá na sintonia, tá ligadinho aí na programação. É a Clube FM trazendo as melhores músicas e esse é o programa Carlos Martins, o amigo da dona de casa. Hoje na comunicação até às 11, tem Rafael Pimentel. Bom dia pra você que tá na sintonia. Tá com o radinho ligado, né? Tá esperando já o horóscopo do dia? Vem aí a primeira sequência, resumo de novela e também o tititi da fama pra você que tá na sintonia.
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17: Hoje é quinta, pessoal, dia 14 de maio de 2026. Eu sou a Suzy Luz e as previsões astrais para esse dia 14 de maio chegaram. Vida longa para quem dá mais um giro em torno do sol. Hoje, 14 de maio. E quem nasce no dia 14 de maio é do signo de Touro. com a personalidade e influência do signo de Libra. É uma pessoa que tem uma personalidade artística, desenhista, detalhista, perfeccionista. Tudo de bom pra você que faz aniversário hoje, 14 de maio. Áries, Touro e Gêmeos. Oi, Áries, nascidos de 21 de março a 20 de abril. Áries, hoje a lua deixa a sua inteligência tinindo. Pode rolar alguma trombada astral com Vênus, mas você, se precisar de jogo de cintura, vai ter, tá certo? As coisas no mais fluem bem. A cor para hoje é o azul, números da sorte 52, 25 e 19. Touro, nascidos de 21 de abril a 20 de maio. Touro, convém você começar o seu dia de antena ligada. Aborrecimentos não estão descartados, ainda mais nos assuntos de dinheiro. Não é o momento indicado para misturar interesses financeiros e amorosos com amizade. A cor para você é o vermelho. Números da sorte 19, 25 e 34. Gêmeos, nascidos de 21 de maio a 20 de junho. Gêmeos, hoje rola um atrito astral e isso pode ser indício de alguma coisa que atrapalha a sua vida pessoal ou amorosa. Então tenha mais cuidado, tá certo? Mostre o seu jeito bom de conversar e não esquente. A cor para hoje é o preto. Números da sorte 46, 45 e 54. Eu já volto e falo com Câncer, Leão e Virgem em mais um bloco de previsões.

Por aqui, seguindo o nosso resumo de novelas em A Nobreza do Amor, hoje 14 de maio, quinta-feira, gente. Sabe o que esse povo vai aprontar hoje? A Lica Lúcia explica a Tonho que as pessoas não compareceram à festa de inauguração do ateliê. Mirinho se irrita ao ver Tonho com a Lica. A Lica e Tonho têm sua primeira noite de amor. Viriato questiona Sebastião sobre as entregas dos convites para a inauguração do ateliê. E Mani confessa a Pascoal que decidiu ficar em Batanga com Zendal. Olha isso. Fico por aqui, amores. Daqui a pouquinho tem Coração Acelerado.

0: Olá, tudo bem? Eu sou a Tati Invade, está chegando o Tititi da Fama. Tudo o que está acontecendo no mundo dos famosos, eu conto agora pra você. Flávia Alessandra emociona com declaração de aniversário para Otaviano Costa. Nesta semana, Otaviano Costa completou 53 anos de vida. Como era de se esperar, o apresentador ganhou uma declaração emocionante da esposa, Flávia Alessandra. Em sua conta no Instagram, a atriz compartilhou um vídeo e chegou a se emocionar ao falar sobre a bonita relação entre eles. Em seguida, a famosa ressaltou algumas coisas que ama no parceiro. E por fim, Flávia desejou que eles vivam mais muitos anos juntos. Que casal maravilhoso, lindo, né? Olha, daqui a pouquinho eu volto pra falar de Mari Menezes. Tá proibida de citar o nome do ex-namorado. Eu te conto esse babado daqui a pouquinho aqui no Tititi da Fama. Tititi da Fama.
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Bom dia pra você que tá na sintonia certa, tá ligadinho aí na programação da Clube. É amanhã maravilhosa, é o show do rádio pra você que tá na sintonia, trazendo muita música bonita pra você que tá na sintonia certa, pra você que tá com o radinho ligado na programação. Uma ótima manhã pra você. Meu amigo Lauriston tá sempre ligadinho com a gente, uma ótima manhã. A todo o pessoal que tá ligadinho com a gente, aquela manhã maravilhosa, viu? Adileuza ali no Iris Rezende, o José Emanuel curtindo a programação, a dona Joana Pimentel curtindo a sintonia, uma ótima manhã. Olha, linda música do Tomás Adrian, A História do Vilão. Presta bem atenção na letra da música, é maravilhosa, viu? Bom dia pra você.

É o som do Diego e Vitor Hugo, tubarões da programação da sua clube. Cleide Romário, Zenete Cristiano, Não Namora, Panda, Eu Te Seguro e Tomás Adrian. A história do vilão passou aqui na nossa sintonia. Pra você na sintonia certa, agora 9 horas e 25 minutos. Um bom dia pra você.

Bom dia pra você que tá na sintonia certa, tá corradinho ligado, tá sintonizado na melhor frequência. Um bom dia a todo o pessoal que tá ligadinho com a gente. Pra você que tá corradinho ligado, tá sintonizado com a clube. Pode mandar música à vontade na programação da Mais Ouvida. 064-3543-1572 e 64-99944-2286. Até às 11 da manhã, eu tô por aqui levando o que há de melhor no meio da música. Pra você que tá com o radinho ligado, vai curtir Luan Santana, Olho Marrom.

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1: Bom dia pra você que tá com o radinho ligado, tá sintonizado com a gente 87.9. Essa é a sua Clube FM, a sua manhã sempre maravilhosa, trazendo muita música, muita alegria e muito alto astral. 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Olha, pra você que tá na sintonia, senta, vem chegando a segunda sequência aí do horóscopo resumo de novela e o tititi da fama.
2: As previsões estão de volta, Câncer, Leão e Virgem. Câncer, nascidos de 21 de junho a 21 de julho. Câncer, é melhor você ir devagar e adotar calma como mantra. Há risco de treta e aborrecimento, então faça a sua parte para driblar os perrengues. Cuidado com seu organismo, cor para você. Laranja, números da sorte 46, 03 e 12. Leão, nascidos de 22 de julho a 22 de agosto, Leão, seu jeito de estar vestido vem à tona e o desejo de interagir aumenta. O problema é que as tensões astrais marcam presença hoje. A maior dica dos astros é segurar grana. Cor para você, azul, números da sorte 21, 54 e 39. Virgem, nascidos de 23 de agosto a 22 de setembro, Virgem, o final de semana está chegando, só que as demandas não vão ser poucas e a carreira vai exigir mais dedicação da sua parte. Lua e Vênus ligam alerta, por isso é melhor agir com diplomacia. Cor para você, azul royal, números da sorte 34, 46 e 38. Já volto, gente, com Libra, Escorpião e Sagitário, já falo com vocês.

Oração acelerado que segue nesta quinta-feira, dia 14 de maio, onde Alaorzinho tenta demitir Roney, que o lembra do contrato que tem com o grupo. Malvino pede perdão a Janete por ter acreditado em Zilar. Valmir desconfia de Nayane ao conversar com Irene sobre a moça. Alaor e Alaorzinho convocam uma votação para expulsar Roney do grupo Amaral, mas Zilar salva o comparsa. Eu fico por aqui, um beijo. Daqui a pouquinho tem mais na novela Três Graças.

0: ligou para falar de justiça que proíbe Mari Menezes de citar o nome do ex-namorado. Mari Menezes voltou ao centro das atenções nas redes sociais após uma revelação feita pela mãe da influenciadora, Renata Menezes. Nessa semana, a dentista contou que a filha recebeu a visita de um oficial de justiça e, a partir de agora, está proibida de mencionar publicamente o ex-namorado, DJ Ulisses. O desabafo rapidamente repercutiu entre seguidores da criadora de conteúdo. Visivelmente indignada, Renata criticou a situação e comentou o impacto emocional causado pela decisão judicial. Além disso, a mãe de Mari afirmou que a influenciadora também enfrenta um processo movido pelo ex-companheiro. Conforme ressaltou Renata, Ulisses pede uma indenização de 100 mil reais. Gente, que história, hein? Eles terminaram o relacionamento, eram namorados, e ela fez algumas denúncias, né? Que vivia um relacionamento abusivo com Ulisses. Parece que agora ele tá aí processando ela. Que coisa, hein? Bom, tá aí pra você o nosso tititi. Daqui a pouquinho eu volto pra falar de ex-BBB Samira. Chora ao falar de cancelamento. Eu te conto já, já. 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
1: 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Bom dia.

0: Olha, muito bom dia pra você que tá na sintonia, senta ligadinho aí no som da Clube FM nessa manhã maravilhosa. É manhã de quinta-feira, dia 14 de maio de 2026. E a gente tá por aqui levando muita música pra você que tá na sintonia certa, ligadinho aí na programação. Olha quem tá na sintonia da clube, é o meu amigo Roberto. Alô, Roberto.
1: Aqui, meu amigo, tô aqui no Rio Verde, no Pregão. Correndo na rádio aqui, mandar uma música pra nós aqui, pro meu amigo Teófilo aqui na Pregão, na Rio Verde. Paulo e Paulino, não brinco com a paixão. Estamos aqui ouvindo a rádio aqui.
0: Opa, bom dia a todo o pessoal ligadinho lá no pregão do Theo, né? Na sintonia ali na Rio Verde, curtindo aí a programação da clube. Bom dia pra vocês. Pediu a gente toca de Paulo e Paulino, Não Brinque com a Paixão. Bom dia.

Bom dia pra você que tá na sintonia certa, ligadinho aí nessa quinta-feira maravilhosa. Muita música rolando aí na nossa programação. Pra você que quer pedir aí o seu sucesso, 064-3543-1572 e 64-99944-2286. Pra você mandar sucesso, mandar sua música na mais ouvida do rádio. Pra você, uma ótima manhã. Gustavo Lima vem chegando, se na programação, bom dia.

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6: 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É difícil.
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0: 10 e 9.
4: Olha você ligadinho aí na programação da Clube, 10 horas e 10 minutos. Uma ótima manhã pra você.
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4: Bom dia pra você que tá na sintonia, tá ligadinho aí com o rádio, tá sintonizado 87.9. Olha pra você, dona de casa, vai preparando o papel, a caneta, pra você anotar a receita de hoje, hein? É especial, é a galinhada mineira na panela de pressão. Alô, Dileuza, já anota aí, viu? Pra você fazer pra gente logo mais, viu? Alô, dona Joana, né? O pessoal aí que gosta de cozinhar. Bora anotar a galinhada mineira na panela de pressão. É a linda receita, na sequência vem a terceira sequência do seu horóscopo, resumo de novela e o Tititi da Fama aqui na programação da Mais Ouvida. Bom dia!
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6: Olá, olá! Chegando a nossa receitinha de hoje, galinhada mineira na panela de pressão. Ingredientes: 1 quilo de coxa e sobrecoxa de frango, 1 envelope de tempero em pó para frango, 4 colheres de sopa de óleo, uma cebola picada, 3 dentes de alho amassados, 150 gramas de bacon picado, 2 xícaras de chá de arroz parbolizado, meio pimentão verde picado, meio pimentão vermelho picado, 2 tomates picados, uma cenoura picada, 5 xícaras e meia de chá de água fervente, uma colher de chá de açafrão, sal e cheiro verde picado a gosto. Eu vou repetir os ingredientes e você confere comigo. 1 quilo de coxa e sobrecoxa de frango, 1 envelope de tempero em pó para frango, 4 colheres de sopa de óleo, uma cebola picada, 3 dentes de alho amassados, 150 gramas de bacon picado, 2 xícaras de chá de arroz parbolizado, meio pimentão verde picado, meio pimentão vermelho picado, 2 tomates picados, uma cenoura picada, 5 xícaras e meia de chá de água fervente, uma colher de chá de açafrão, sal e cheiro verde picado a gosto. Modo de preparo: tempere o frango com o tempero e reserve. Em uma panela de pressão em fogo médio, aqueça o óleo e frite o frango até dourar. Retire com uma escumadeira e reserve. Na mesma panela, em fogo médio, frite a cebola, o alho e o bacon até dourar. Adicione o arroz e refogue por 2 minutos. Acrescente o frango reservado, os pimentões, o tomate, a cenoura e refogue por 2 minutos. Despeje a água, o açafrão, sal, cheiro verde, tampe a panela e cozinhe por 10 minutos em fogo baixo, após iniciar a pressão. Desligue, deixe a pressão sair naturalmente e abra a panela. Se necessário, adicione mais água e volte ao fogo médio destampado até amaciar o arroz e o frango. Transfira para uma travessa e sirva polvilhado com cheiro verde. Galinhada mineira na panela de pressão. Até a próxima e bom apetite!

Tô de volta com mais previsões astrais. Agora eu falo com Libra, Escorpião e Sagitário. Oi, Libra, nascidos de 23 de setembro a 22 de outubro. Libra, Vênus se estressa com a Lua e aí o seu pique e disposição podem oscilar. Cuide-se bem, pense antes de fazer mudanças. O trabalho também vai exigir mais atenção. A cor para você é o azul. Números da sorte 41, 05 e 22. Escorpião, nascidos de 23 de outubro a 21 de novembro. Escorpião, seu signo já é desconfiado por natureza e hoje fica ainda mais. Você só não pode exagerar e suspeitar até da sombra, viu? Vale apenas ter o dia com mais tranquilidade. A cor para hoje é o preto. Números da sorte 44, 42 e 06. Sagitário, nascidos de 22 de novembro a 21 de dezembro. Sagitário, nessa quinta, você vai ouvir o recadinho das estrelas, que é segurar a onda e pegar mais leve nas palavras. Nada de que um bom papo e uma dose extra de paciência não resolvam. A sorte sopra na sua direção. A cor para hoje é o verde claro, números da sorte 25, 52 e 07. Eu já volto com o último bloco e falo com Capricórnio, Aquário e Peixes.

Por aqui nosso último resumo de novelas de hoje, onde seria Três Graças. Porém, a Rede Globo não divulgou as últimas informações, então vamos falar da nova novela Quem Ama Cuida. A novela das nove da TV Globo, que substituirá Três Graças, é Quem Ama Cuida. Com a estreia prevista para 18 de maio de 2026, escrita por Valcir Carrasco e Cláudia Souto, a trama é focada no melodrama e suspense e é centrada na personagem de Letícia Colin. Olha isso, gente. Eu fico por aqui. Um beijo. Amanhã eu volto com mais resumos de novelas e com mais informações da nossa nova novela. Até lá, um beijo.

0: que chora ao falar de cancelamento. Samira emocionou o público ao abrir o coração sobre o impacto do cancelamento após sua participação no Big Brother Brasil 2026. Durante entrevista, a ex-sister não segurou as lágrimas ao lembrar das críticas que recebeu desde que deixou o reality da Globo. Com a voz embargada, Samira revelou que entrou no programa motivada pela necessidade urgente de transformar a própria vida. Segundo ela, a pressão financeira e a rotina desgastante influenciaram diretamente suas atitudes dentro da casa. Precisava muito mudar de vida e isso atrapalhou. A situação que eu estava era tudo ou nada, desabafou a ex-sister. Coisa não, gente. Olha, daqui a pouquinho volto pra falar de Ed Mota. Tem show ameaçado após briga em restaurante. Eu te conto já já, aqui no Tititi da Fama. Tititi da Fama.
1: Olha, bom dia pra você que tá na sintonia certa. E aí, anotou a receita? A galinhada mineira na panela de pressão deve ser muito bom, hein? Alô, de Pirona, bom dia.
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1: Tá na sintonia da clube, tá legal demais. Quem tá na sintonia também é o Divino Dantas, né? Tá curtindo lá a programação. Um bom dia pra você. Olha, agora vamos curtir a indicação da Dileuza. Tá curtindo a gente ali no Iris Resende, mandando o sucesso da Fátima Leão, Pecado de Amor. Deixa lá para José Manuel curtir a programação. Bom dia pra vocês aí. Tá na sintonia da clube, tá bom demais. Deixa também pra Dona Joana Pimentel, que tá com o radinho ligado nessa manhã. 10h17, bom dia.

0: 10h24.
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2: Presta atenção nessa história.
3: Pode vir, tá de boa.

0: Será que ele morre afogado? Será que eu esqueci dela dessa
1: vez? Cadê as morenas aí?

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7: Bom dia pra você que tá na sintonia certa, 10 horas 41 minutos. Essa é sua clube na sua manhã. Bom dia!

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1: Olha, bom dia pra você que tá na sintonia certa, ligadinho aí na programação da Clube. Uma ótima manhã, tá ligadinho com a gente, só as melhores músicas nessa manhã maravilhosa. Pra você que tá com o radinho ligado, aquela manhã maravilhosa pra você. Muita música, muito sucesso. E pra você agora, vai acompanhar aí a última sequência do horóscopo. Tititi da fama e saúde e beleza. Pra você que tá na sintonia, ligadinho com a Clube. Bom dia.
2: Último bloco das previsões astrais para essa quinta-feira, Capricórnio, Aquário e Peixes, Capricórnio nascidos de 22 de dezembro a 20 de janeiro, vai com força, foco, fé. Capricha, viu? O seu tão esperado dia pode começar se você fizer sua parte e vencer os desafios. Capricórnio, foque nos deveres. Cor para hoje, vermelho. Números da sorte 03, 55 e 48. Aquário, nascidos de 21 de janeiro a 19 de fevereiro. Aquário, essa quinta-feira tem tudo para ser gloriosa. Convém então ir devagar para não perder o controle dos gastos. Juízo para você. O astral fica maravilhoso depois do almoço. A cor para hoje é o azul. Números da sorte 19, 36 e 09. E para fechar as previsões, peixes nascidos de 20 de fevereiro a 20 de março, peixes, mágoas podem vir à tona e é capaz de sobrar até para o mais querido. Então, ligue o seu radar para mal entendidos. Ainda bem que o clima melhora à tarde e tudo passa. Você pode receber até boas notícias sobre dinheiro. Cor para hoje amarelo. Números da sorte 28, 57 e 10. Amanhã tem mais previsões. Boa quinta-feira, pessoal. Até lá.

Titi da Fama está de volta para falar de Ed Mota, que tem show ameaçado após briga em restaurante. O nome de Ed Mota segue em alta após uma confusão registrada em um restaurante no Jardim Botânico, Zona Sul do Rio de Janeiro. E isso pode atrapalhar a agenda de shows do artista. O cantor passou a ser investigado por injúria e preconceito contra um funcionário do estabelecimento, depois de supostamente chamar o rapaz de Paraíba durante uma discussão. O caso ganhou ainda mais repercussão porque o artista tem um show marcado para o próximo dia 29 de maio, no Circo Voador, na Lapa, zona central da cidade. Desde que a data foi marcada, internautas passaram a pressionar a casa de espetáculos nas redes sociais, pedindo cancelamento da apresentação. Ele é briguento, né, gente? Bom, tá aí o nosso Titi da Fama, viu? Tudo que está acontecendo no mundo dos famosos. Ai, eu sempre conto pra você. Está ficando por aqui, mas não esquenta não, viu? A gente se encontra numa próxima.

0: capaz de eliminar o excesso de catarro e muco presente nas vias respiratórias, de forma que é capaz de promover o alívio da congestão nasal. Isso ajuda a deixar a respiração mais livre, sendo indicado em caso de resfriado, gripe e bronquite.
1: Pra você ligadinho com a Clube, agora 10 horas e 45 minutos. Bom dia!

Olha, bom dia pra você que tá ligadinho com a gente. 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Pra você que tá ligadinho com a gente, Cristiana Araújo. É com ela que eu estou aqui na programação, sempre com música, sempre com sucesso. E um bom dia pro meu amigo Geraldo Mendes, tá curtindo aí a programação, uma ótima manhã.

0: É o som do Gustavo Mioto, pedido de socorro na programação da sua clube. Tá na clube, tá bom demais, na sua manhã, bom dia. Olha, 10 horas 56 minutos, pra você que ligadinho aí na programação, uma ótima manhã.
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0: Olha, bom dia pra você que tá na sintonia, senta ligadinho aí na programação da clube, a programação que vem com as melhores músicas. E muita coisa boa vem por aí, viu? Já chegando aí o finalzinho do programa, agradecendo o seu carinho, a sua audiência. Lembrando você que tá curtindo aí a programação, pra você de Palmeiras de Goiás, vai ficar aí com o programa Jesus é Vitória. E pra você, Cesarina, vai ficar com o programa Cristo é Vida. Logo na sequência vem o Panorama Esportivo com o nosso amigo Lázaro Pereira e toda a equipe, trazendo o melhor do futebol pra você. E o Rafael Pimentel tá de volta a 1 hora da tarde, trazendo o Conexão Clube, o desfile das mais tocadas e as mais ouvidas em todo o país. Você curte aqui no Conexão Clube a partir da 1 hora da tarde. Deixando a última do programa de hoje, Kleber e Cauã e Matheus Vargas, Desocupada. O programa Carlos Martins, o amigo da dona de casa, amanhã volta na apresentação do Elton Benjamin. E eu vou ficando por aqui, tá bom? Pra você que tá na sintonia, 10h58, a última de hoje. Bom dia!

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Agora meio-dia, 10 minutos, está chegando o panorama esportivo. Vem aí os destaques de hoje.

0: Vem aí os destaques de hoje lá no nossa Central da Clube.
1: Depois da derrota na Copa do Brasil, São Paulo demite Roger Machado.
0: Maravilha, torcedor, estamos chegando com mais um panorama. 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
2: Vila perde pro Anápolis e está fora da Copa Centro-Oeste.
0: Meio-dia, 11 minutos, está chegando o Panorama Esportivo. Vamos juntos até a 1 da tarde.

0: 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Jota, aquele abraço, boa tarde.
1: Outro abraço para você, Lázaro Pereira, número 1 do Rádio Esportivo em Palmeiras de Goiás. Boa tarde aí pro Imperador na Central da Clube. Boa tarde pro ouvinte que vai junto com a gente aqui para nós sabermos tudo do futebol goiano e dos nossos times.
0: Maravilha, vamos à Central da Clube, vamos às novidades do meio esportivo.
2: Boa tarde, Lázaro Pereira, boa tarde, Joaquim, boa tarde a todos do Panorama Esportivo. Pela Copa do Brasil, nós tivemos Vasco 2, Paysandu também 2, Vasco classificado, Curitiba 0, Santos 2, Santos classificado, Mirassol 2, Bragantino, Mirassol classificado, Jacuipense 1, Palmeiras 4, Palmeiras classificado, Ceará 2, Atlético Mineiro 1, Espírito 2 para o Ceará, 4 para o Atlético Mineiro classificado, Remo 2, Bahia 1, o Remo classificado e Juventude 3, São Paulo 1, o Juventude classificado. E com esse resultado, depois de 17 jogos, o São Paulo manda Roger Machado embora e vai ter que pagar uma multa de R$2.400.000 para o seu treinador.
0: 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Jota, com a multa de 2 milhões, o povo aqui da rádio podia mandar eu embora.
1: É,
0: eu ia ganhar os 2 milhões,
1: uma grana
0: e
1: boa,
0: nem ia,
1: né,
0: trabalhar.
1: Eu também, com essa grana no bolso aí. Olha, Lázaro, a questão do Roger Machado não deveria nem ter vindo lá pro Morumbi, né? Então foi muito questionado, a torcida do São Paulo não queria, não quis em momento algum, todos sabiam que não dava certo. Eu falei aqui, né, já tinha comentários que o Roger vai bem ganhando um ou duas, depois que perde a primeira partida ele perde o comando dos times. Isso foi nos times que ele passou. Pega pra mim, e eu quero que depois o Imperador passe pra nós aí, se for possível, qual foi o grande trabalho do Roger Machado? Não tem. É um treinador fraco, todos sabiam que não dava certo no time de São Paulo. Então agora é muito bom pra aprender, viu, Lázaro? Pagar um salário alto desse aí, 2 milhões. Eles não estão devendo, né? O pessoal de São Paulo não deve,
0: não,
1: né?
0: Não, mas
1: tem dívida não.
0: Lá, não.
1: E aí tem que procurar outro técnico, porque eu falei, viu, Lázaro? O time do São Paulo é o mesmo. É esse mesmo time que começou liderando o Campeonato Brasileiro, fazendo as boas partidas, mas demonstrou nesse jogo da Copa do Brasil aí ser muito inferior. É um técnico pequeno pro elenco do São Paulo, não dá conta, não deu, nunca vai dar conta. E o São Paulo tem que contratar outro técnico. Vem falar aí que o Crespo tá perdoando toda a dívida com São Paulo para voltar para um contrato de 2 anos. Vamos ver se vai dar certo, né, Lalo?
0: Contrato de São Paulo 2 anos não significa nada, né, Jota?
1: Se não mudar o time, nada resolve.
0: 2 milhões de reais dividido em 12 vezes dá R$166.000. Você vai ficar só em casa, de pezinho pra cima, 1 ano.
1: E aí,
0: recebendo um salário de 166 mil.
1: Logo ele pega um time de Série B, porque eu acho que em Série B pode dar conta, né, Lázaro? Série A eu acho que muito difícil, né?
0: É.
1: E aí é igual você falou, e vai receber uma grana boa de graça.
0: É assim que funciona o futebol, por isso que está na situação que está. 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Posto isso, São Paulo, além de ter caído na Copa do Brasil, perdido uma grana boa, esse dinheiro não dá pra pagar o Roger, não, Jota? Se tivesse passado, né?
1: É, se tivesse passado, pagaria, né, Lázaro? Se tivesse passado, pagaria, né?
0: Isso. É, outro detalhe, parece que estão pensando em procurar também o Dorival Júnior, né?
1: É, Lázaro, teve uma entrevista de um dirigente do São Paulo que ele disse aí, foi até cogitado o nome do Rogério Ceni. Ele descartou o Rogério Ceni e descartou o Dorival também. Agora tem comentários também, dizem que o São Paulo fez uma proposta, não foi confirmada ainda pela diretoria do São Paulo antes da demissão do Roger, que já sabia que seria demitido, né?
0: Uhum.
1: Dizem que a diretoria do São Paulo fez uma outra proposta para o Felipe Luiz, para ser ele o treinador do São Paulo, e ele aceitou conversar. Isso são comentários, né? Esperar para ver. Vamos ver o que vai dar isso aí.
0: Gente, eu não tenho nada contra a pessoa, não, mas o Felipe Luiz precisa mostrar mais serviço pra pegar time grande igual tá pegando. Ele pegou, foi uma seleção brasileira lá no Flamengo, aí fica fácil. Aí ele é amigo dos caras, os caras jogou pra ele e pronto. Mas cadê a terra? Sei não, se for perguntar pra mim se eu acredito no trabalho agora, eu não acredito. Eu acho que vai se queimar. Caindo aí lá no São Paulo. São Paulo é um time bagunçado. Hoje tem problemas financeiros, problemas de gestão lá dentro de São Paulo. Então não é só isso que o cara tem que ser treinador. Ele tem que ser treinador, conselheiro, pai, mãe. Daqui é jogador, senão não joga não, Jota.
1: É, a questão do São Paulo, Lázaro, é ter um conjunto, como teve. E veja bem, o São Paulo foi campeão 2006, 2007 e 2008, 3 anos seguidos. E não foi em 2009, Lázaro. Por quê? O Goiás venceu o São Paulo no Serra Dourada e o Flamengo conquistou o título em 2009. A partir daí pra cá, nada, nada mais. Nada mais no time de São Paulo, como você falou.
0: Mas o São Paulo...
1: É badernado, muita baderna.
0: Naquela época não divide. Via e tinha uma diretoria centrada. Agora são duas coisas diferentes. A diretoria doida igual gato no saco e tá devendo até o cabelo da cabeça.
1: E tinha um treinador que tinha o comando do elenco, né, Lázaro? Muricy Ramalho, que ele tinha o controle desse time do São Paulo, que teve esse conjunto aí, manteve esse conjunto aí durante 3 anos, né?
0: É, mandaram o Crespo embora, sem motivo, sem nada, mandou o
1: time,
0: o cara agora
1: tava bem.
0: Agora que é o homem de volta, dá um jeito aí, né, companheira? Né? 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Meio-dia, 21 minutos. E falando em Copa do Brasil, ontem tivemos o Vascão da Gama passando, né? Passou o Vasco da Gama. O Atlético Mineiro e o Ceará venceu o jogo, mas foi para os pênaltis e perdeu, Jota. O Atlético Mineiro com jogador a menos desde o primeiro tempo.
1: É, e conseguiu a classificação, né, Lázaro? Porque venceu nos pênaltis, né?
0: É.
1: E então teve duas surpresas na Copa do Brasil. Qual a mais aí? A classificação do Remo e a classificação do Juventude, né? Isso. É, eu acho que os times mais inferior, né, Lázaro? Eu acho que não teve nem mais uma surpresa, agora, né? Não, né?
0: Pode pintar o Dragão, né?
1: É.
0: Dragão do Brasil. Dragão hoje joga contra o Atlético Paranaense. O Atlético Paranaense tá numa crise danada lá, hein, Jota?
1: Tá numa crise danada, Lázaro. O normal do jogo é que o Atlético Paranaense classifique. É o normal. Agora, o pessoal do Atlético tá analisando pela partida que eles fizeram lá, né, no estado do Paraná. Então, agora tem o jogo de volta aqui em casa, mas tem um detalhe que tem que ser revisto. O time do Atlético não funcionou o ataque, né, Lázaro? Quando precisou lá. Então, se defender da forma com que se defendeu no primeiro jogo e teve uma boa atuação, o ataque precisa ser positivo, o ataque precisa ser, não pode ser inoperante da forma com que foi lá. Aí não basta só você defender, você tem que defender em ter o meio campo funcionar da forma que funcionou. Meio campo do Atlético trabalhou bem lá, mas só que um detalhe, o ataque deixou a desejar e o Atlético teve até algumas, se eu não me engano, uma ou duas chances lá, reais de gol não fez e ficou no 0-0. Então, se o ataque não funcionar, o Atlético se defender bem da forma com que se defendeu contra o Furacão lá e contra o Ceará, tem chance lá de levar o jogo aí pros pênaltis. Eu acho que já seria um grande feito. Agora, se for possível vencer o jogo no tempo normal, seria bom demais pro Atlético, porque eu vejo, mesmo jogando aqui em Goiânia, eu vejo o Atlético Paranaense como favorito.
0: Seria igual que amanhã da novela. Você é noveleiro, você vai saber.
1: Não sou, não.
0: Seria um Oh, deixa eu abraçar aqui o João Carlos Gomes, tá ouvindo a Clube FM.
1: É o Cal?
0: É o João Carlos Gomes, tá ouvindo a gente, Jota?
1: Ele...
0: Manda um alô pra ele aí, porque ele disse que vai pagar um lanche pra você agora.
1: Ô, Cal, um abraço, vamos esperar, viu? E vou marcar gol lá pro Cesarina classificar, viu?
0: E o Cesarina que joga fora de casa o seu primeiro jogo, porque tem melhor campanha, e depois recebe em casa e define tudo. Já o Palmeiras vai ser o contrário, Jotinha. Vai pegar fora, vai decidir, na verdade, fora de casa. Pega o primeiro jogo aqui sábado às 16h, e aí você... com esse rostinho lindo, vai estar lá transmitindo a grande, esse grande semifinal. E o Palmeiras, Jotinha, e o Cesarina, quem são favoritos? Palmeiras e Cesarina, ou tem aí alguma possibilidade dessas duas equipes ficar fora?
1: Olha, Lázaro, possibilidade das duas equipes ficar fora, eu acho que não tem. Eu acho que descarta isso aí. Agora, vou falar primeiro do Cesarina, um grande time, é por isso que está onde está. Pela campanha que fez na fase classificatória, nós falamos isso aqui, Lázaro, desde a primeira rodada desse torneio Vale do Rio dos Bois, eu falei aqui que os grandes favoritos seria Palmeiras e Cesarina, e o time do Cesarina teve contratações, como o próprio Cal falou, outro dia o Silvio Baiano, né, participando aqui também, ele falou das contratações do time do Cesarina, e se confirmou isso dentro de campo, tanto é que o Cesarina chegou, voou baixo nessa primeira fase, vamos dizer, a fase de classificação. No primeiro jogo do mata-mata foi muito bem, fez o resultado fora de casa e em casa, e você, para você conseguir uma boa classificação, independente de qualquer que seja o campeonato, você tem que jogar bem em casa, não só jogar bem, mas fazer o dever de casa, porque na sua casa você tem que fazer o dever de mandante, você venceu o jogo, e o Cesarina fez, e eu acho que vai fazer muito bem, viu, Lázaro? Para mim é o grande favorito, não somente para ir para a final, o grande favorito para conquistar o título, porque passando ele vai continuar com a vantagem, né? E aí, pelo lado do Palmeiras, eu vejo que o Palmeiras tem que melhorar muito. Tem que melhorar muito em relação à partida contra o time do Jandaia. O meio-campo foi engolido pelo Jandaia no primeiro tempo. No segundo tempo, Palmeiras equilibrou as ações, teve mais domínio de bola, distribuiu mais a jogada no meio-campo, muitas jogadas boas pelas beiradas, pela direita e pela esquerda, mas porém o Paulo Vinícius tendo que sair da pequena área para ir em busca da jogada. E quando você tem um centroavante matador, como o Paulo Vinícius, você precisa de um meia mais esperto, um meia que organiza a jogada ali, que distribui para que essa bola chegue com qualidade ao atacante. Como não estava acontecendo, o Paulo Vinícius voltava para buscar a jogada. E quando chegava uma bola lá, ela não chegava perfeita. Ela chegava chegava com defeito. E aí era bola rifada, balão, bola cruzada na defesa. É coisa que o Marquinhos falou que um ponto fraco do time do Jandaia, eu não vi esse ponto fraco, você também parece que falou, né? As bolas eram rifadas ali, a defesa sobressaiu muito bem. A defesa do time do Jandaia, e aí ficou daquele jeito. Palmeiras só fez um gol.

0: 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Deixa eu abraçar aqui também o nosso amigo companheiro lá nos States. Tem um homem lá nos States. Tá ouvindo a Jorge? Ele teve a cara de pau de falar pra mim essa semana, Jotinha, que lá tava, o tempo tava gostoso. Falei, quantos graus tem, ô danado?
1: Eu sei quem é ele.
0: 7 graus. Diz que o tempo lá tava gostoso.
1: Deus, meu Deus.
0: Ei, meu amigo Edon, que abraço pra você, meu amigo. Estamos aqui na escuta, lá nos Estados Unidos. Gosta de futebol. Torce pra quem, Edon? Manda pra nós aí. Ah, vai falar que é flamenguista, quer ver, Jota? Será?
1: Acho que ele tem cara de Corinthians.
0: Corintiano, será?
1: Eu acho que é.
0: Ai, meu Deus do céu. Abraço aí, meu amigo Edon, grande profissional. Gente, esse cara é fera. É, João, o Cal também, o Jota, vai ter gol do Cal, hein?
1: Vai ter?
0: Será?
1: Me prometeu gol?
0: Eu acho.
1: Eu posso te falar uma coisa, Lás?
0: É,
1: desculpa, o time do Palmeiras,
0: é, mas... eu falei pra você que o homem é flamenguista.
1: É mesmo?
0: É,
1: você acertou aí.
0: Ah, fala, Jota.
1: Não, vou falar aqui agora, já dei minha opinião, mas vou falar. Pra mim, Lázaro, você falou a chance de Palmeiras e Cesarina ficar fora de uma final, eu acho que isso aí não vai acontecer. A não ser que o Palmeiras tenha uma pior das suas atuações jogando em casa aqui e consiga perder o jogo aqui. Aí corre o risco de ficar fora, mas pra mim, o Cesarina vai pra final e indo pra final contra Palmeiras ou contra a Creúna, pra mim, já vou falar agora, o Cesarina é favorito.
0: Cesarina passa pelos dois jogos?
1: Passa.
0: Passa, né?
1: Passa.
0: Tem mais time que o Paraúna, né?
1: Tem, e no momento, pela campanha, tem mais time do que o Palmeiras.
0: O Paraúna é um bom time, tem um bom conjunto, mas ali na questão do gol, se for o mesmo goleiro, não pode chutar, né? Porque todos os jogos nós fizemos aí do Paraúna contra o Palmeiras, foi uma lástima a questão do gol.
1: É verdade, o goleiro aceita tudo, né, Lázaro? Então, que já vão sabendo, e esse time bom que tem, o time do Cesarina, com certeza, né, Lázaro? Tudo pode acontecer, o Cesarina vai fazer uma boa vitória lá. Se fizer uma boa vitória no primeiro jogo, aí acabou. Um abraço, né?
0: É, o futebol é meio traíra, né, gente? A gente tem que saber disso também, né? Futebol, o pequeno ganha do grande. Isso. Vamos ao intervalo?
1: Vamos lá.
0: Intervalo, vem aí rapidinho, já estamos...

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1: Bom demais, estamos de volta com você aqui na programação da Clube FM. Esse é o Panorama Esportivo. 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
2: sim.
1: Falando aí dos campeonatos regionais. Esse campeonato, depois que a gente passou a integrar e participar, transmitir esses jogos aí, esse time, pra mim, foi um dos melhores campeonatos que já teve desde que a gente já veio. Esse, já estamos indo pro terceiro campeonato, né? Que esse é o terceiro, mas esse é o de melhor nível, né não?
3: Eu acho, viu, Lázaro, concordo plenamente com você, e o próprio Marquinhos falou também aqui, Lázaro, naquela ocasião que ele participou aqui do Panorama Esportivo, ele falou que tá vendo um campeonato equilibrado, e tá sendo. Um detalhe que foi bem frisado aí, Lázaro, acontecia no primeiro e no segundo torneio desse aí, aconteciam goleadas nesses torneios, e agora não está acontecendo. Isso significa que as partidas estão sendo mais bem disputadas, os times estão melhorando o nível, né? Se fortaleceram, e a exemplo desse torneio agora, como você falou, não teve goleada, jogos aí em que as equipes se deslanchou, marcou 6-7 gols ou mais. Teve naquele outro campeonato, no segundo mesmo, teve goleada de 8-2, de 6-0, né? E agora a gente não vê. Isso significa que o torneio vai ficando cada vez mais fortalecido, né, Lázaro?
1: Olha, exatamente. Olha a seleção da rodada, Jotinha. Vamos Quer ver. A seleção da rodada aí?
3: Vamos ver.
1: Então vamos lá. Vinícius, lá do time de Acreúna. Lateral direito, o Moisés do Palmeiras.
3: Bom.
1: Leopoldo e Marcelo, também do Palmeiras, a dupla de zaga. Na lateral esquerda, o Jefferson do Cesarina. O meio-campo tivemos o Nandão do Paraúna. Chico do Paraúna e o Dioninho lá do Acreúna. Já no ataque, pensa, Jota. Will, e fechando o meio campo, Wilker.
3: O Wilker, camisa 10.
1: Camisa 10 lá do Cesarina.
3: Esse é cracaço.
1: Já lá no ataque, o Perel do Acreúna. E sabe quem é o centroavante, Jota?
3: O Cal.
1: O Cal. Essa é a seleção da rodada, hein, meu amigo?
3: Que é isso? Se nós pudéssemos colocar esse time pra jogar aqui em Palmeiras, tudo junto aí, nós.
1: Nossa senhora. Esse Chico é bom, lá do Paraúna.
3: Conheço, já vi jogando.
1: O Nandão deve ser contratação, porque eu não
3: que jogava era o Doutor, que jogava de volante. O Doutor não apareceu. Isso. Aí, né?
1: Esse Wilker é um cracão de bola.
3: O Wilker não precisa falar, fazer comentário dele aqui, Laz, é jogar conversa
1: esse
3: fora.
1: Vinícius,
3: é
1: um cara que esse dispensa. Vinícius aqui, o goleiro, segundo as informações, é ex-profissional lá do Rio Verde. Lá do Acreúna.
3: Ah, é?
1: O Moisés está jogando um bolão na direita. Moisés.
3: Muito bom, Moisés.
1: Leopoldo e Marcelo não dá pra falar, né?
3: Não dá pra falar, porque nós até destacamos lá. Se o Palmeiras deixou a desejar no ataque, tenha pra mim uma das melhores defesas, né, desse torneio.
1: É isso aí. Então é desse jeito que funciona o negócio. Então, a seleção do campeonato.
3: Se eu não estou equivocado.
1: Do campeonato não, da rodada.
3: É, essa seleção que teve mais jogadores foi o time do Palmeiras, né?
1: Sim.
3: Palmeiras e Cesarina.
1: É, tivemos dois zagueiros, né?
3: O lateral.
1: O lateral direito. E só também, mãe.
3: É, três do Palmeiras, né?
1: É, tá bom, né? É. 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Jota, então vamos lá. É, Palmeiras joga em casa. Neste sábado, Cesarina joga fora em Paraúna.
3: É.
1: Certo?
3: Certo.
1: No próximo sábado, no outro final de semana, inverte. O Cesarina vai jogar em casa e o Palmeiras vai jogar fora contra o Acreúna.
3: É, seria aí, isso, né?
1: É isso aí mesmo, confirmado. E aí, Lázaro, é como nós falamos, Palmeiras não tem que estudar adversário, tem que partir desde o primeiro minuto, quando o árbitro ali der o apito inicial ali, partir pra cima, fazer, tentar fazer um bom resultado, uma boa vitória em casa, porque é como você falou, vai jogar fora lá, eu não conheço o time do Acreúna, mas eu digo o seguinte, se chegou, Lázaro, onde chegou, não chegou por chegar.
3: Não.
1: Chegou porque tem qualidade, então tem que ser respeitado. Agora, eu acredito que não vai ser um jogo fácil, mas de uma coisa eu tenho certeza, o time do Palmeiras tem que melhorar.
3: 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Deixa eu trazer uma informação aqui, Jota.
1: Sim.
3: Que muita gente sabe, mas outras pessoas ainda não estão sabendo, né? Então, o Palmeiras é a Associação Palmeiras, que está em um campeonato dominado aí pela Federação Goiana de Futebol. Está fazendo bonito, sabia? Está nas quartas de final. O primeiro jogo, Palmeiras 1-0 para o Grêmio Trindade. Gol do Murilo Brito. Esta aqui é a primeira partida. Já o segundo jogo, Grêmio Trindade 1, Palmeiras 1. Gol do Palmeiras foi do Matheus Gabinho. Aí, com esse resultado, Palmeiras passa para essa semifinal, Jotinha.
1: Passa para a semifinal. E como você falou, é sub-17, né, Lázaro?
3: Sub-17. Primeiro jogo será da semifinal, será na próxima terça agora. Aqui no estádio Hélio Arantes, às 16 horas, Palmeiras e Atlanta. Esse Atlanta é um time de empresários. Palmeiras passando por esse time vai bater lá na final, Jotinha. Sabia dessa?
1: É uma grande oportunidade, já tá sendo bom, de bom proveito, né, Lázaro? Por ser a primeira vez que está participando para uma equipe que quer almejar aí uma terceira divisão, porque como nós falamos, você não chega na segunda e nem na primeira sem passar pela terceira. Então você tem que passar pela primeira porta. A primeira porta é a terceira divisão. E já tá sendo um bom trabalho, o início desse trabalho aí, já tá colhendo resultado. Né? Eu falei quando vi aquela equipe jogando lá contra o time do Vila Nova, que sofreu aí 5 ou 4 gols no primeiro tempo, mas no segundo tempo equilibrou a partida, os meninos jogaram muito e tá confirmando aí, viu, Lázaro, que tá sendo um trabalho bem feito, né? E que pode surgir resultado. Se passar, vai ser muito bom. Já pelo começo, seria bom demais decidir uma final aí de um torneio desse aí de grande importância aí, como você falou, que é organizado pela Federação Goiana de Futebol.
3: Não, e o detalhe é que a gente conclama e convida o torcedor que possa estar presente para ir e apoiar essa molecada que é boa de bola, hein?
1: E um detalhe, Lázaro, né? Sub-17, você destacando aí, você pode ter interesse de outras equipes, pode estar formando grandes atletas também pro futuro, pros próprios times aqui de Palmeiras do Goiás. Então é importante, né? Esse trabalho aí que está sendo feito, valorizar os garotos que está sendo bem trabalhado, porque num futuro aí tão próximo podemos ter grandes craques aqui revelados no futebol de Palmeiras de Goiás.
3: É isso aí, parabéns essa
1: molecada aí, parabéns à diretoria da Associação Desportista Palmeiras de Goiás. Galera, aí tem feito um bom, mas um excelente trabalho. É o que a gente preza para o futebol de Palmeiras de Goiás. Jota, sabia que eu gostaria de ainda estar vivo para ver o Palmeiras, pelo menos na terceira divisão?
3: Quem sabe nós chega lá, né? Nós não fizer a travessia pra terra prometida até lá, né? Como diz aquele, o mal na mesa, né?
1: É, aquele...
3: aquele quem suportar. Sabe a gente chega lá, né?
1: Ai, meu Deus do céu. É, não, pode até ser. É sub-15, Jotinha. Aquele... Eu disse sub-17, mas é sub-15.
3: Pelo jeito, aquele outro... É sub-15, 15, né? É. Que é aquele outro time lá, eu acho que não vamos ver, não, né?
1: Não, acho
3: muito
1: que...
3: Muito difícil,
1: não,
3: né?
1: Não, é... Pois é. 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Alô, Cornélio, toda a turma aí da Rei Baterias tá ouvindo a gente também. Todos os dias aqui na Clube, Zequinha da ZV também tá ligado com a gente. Meu amigo Vila Novença, hoje ele tá meio chué, mas tá tudo certo. É o nosso amigo Sebastião da Agrimac. Alô, Sebastião José, um abraço pra você. Hoje ele tá meio bicudo, eu tive com ele.
3: Tá. É. Ei, Lázaro, tem um amigo seu, amigo nosso também, ele disse pra mandar um abraço pra ele, não perde nenhum dia o Panorama Esportivo. É, quando a gente descia lá da cabine do estádio Hélio Arantes, na transmissão do jogo Jandai Palmeiras, ele falou com a gente, né, pediu pra mandar um alô pra ele, é torcedor do Vila Nova e ouve todo dia o Panorama Esportivo, meu amigo Jerônimo Cabral, conhecido Cabral.
1: É o Cabralzinho.
3: É, torcedor do Vila.
1: É, o Chilavé também tá ligado na clube, o Pelezinho, alô Pelezinho, tá sempre sintonizado também, ouvinte da Clube FM. 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Hoje tem jogão pela Copa do Brasil e o nosso Dragão do Brasil decide a sua vida hoje lá no estádio de Campinas, né? Vai jogar em casa contra o Atlético Paranaense. Antônio Soli, o Atlético Paranaense, que vem de uma sequência ruim no futebol, né, Jota? E aí tem alguns desfalques, inclusive o menino da base lá que foi vendido, ele pediu para não jogar mais. Então mais essa aí, mais esta problema aí para o Odair Helma.
3: O time do Atlético Paranaense com alguns problemas aí, mas tem tradição, viu, Lázaro? Na Copa do Brasil, num campeonato da Copa do Brasil não tão distante aí, eliminou o Palmeiras da Copa do Brasil. Então, que o Atlético tome cuidado, todo tanto de cuidado é pouco. O detalhe de jogar em casa não é o suficiente para ter essa tranquilidade, mas por outro lado, a torcida do Atlético tá confiante, porque o time vem tendo acesso, o time vem subindo de produção. Os dois últimos resultados mostrou isso aí, o próprio empate lá contra o Atlético Paranaense jogando fora de casa. A comissão técnica do Atlético entende que foi um bom resultado, o empate fora de casa, porque se você perde o primeiro jogo, você já sai perdendo por 1-0. É um jogo de 180 minutos, né? Então, como não levou gols, é uma expectativa maior pro time do Atlético, acreditando que jogando em casa e tendo o apoio do seu torcedor, o time possa conseguir a tão sonhada classificação, que seria, né, muito bom. Além de um montante bom, de uma grana boa, aí pode classificar e ir mais longe dentro da Copa do Brasil.
1: É isso aí. 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Temos uma entrevista aqui no Atlético. Vamos ouvir um pouquinho, Jota?
3: Vamos.
1: Então vamos lá, vamos ouvir um pouquinho do que o povo lá do Atlético tem a dizer.
2: Jogo importante para a história do Dragão e para o momento também, para a temporada. Os dois jogadores vão dar entrevistas coletivas hoje, estão aqui para falar desse jogo importante diante do Atlético do Paraná. Vamos começar com o goleiro Paulo Vitor.
4: É, Paulo, você tem uma marca interessante nessa Copa do Brasil, que nos 4 jogos do Atlético, vocês não sofreram gols, né? Você não sofreu gol. E eu fiz um levantamento ontem, dos 12 clubes que vieram subindo, só o Atlético tem essa marca. Eu queria saber o que significa para você, e assim, que expectativa colocar pro torcedor nesse jogo decisivo de quinta-feira. Boa tarde.
5: Boa tarde, amigo. Então, essa marca pra gente é muito importante, né? A gente trabalha bastante, né, para chegar no dia de jogo e fazer o melhor, né? A gente é cobrado bastante também, né, com o professor Bruno e meus companheiros no dia a dia, né? E essa marca também, eles têm bastante importância, porque se eu tô atingindo essa marca, porque eles também me ajudam bastante durante a semana e graças a Deus eu tô podendo ajudar dentro de campo.
6: Humberto Castro, da PUC TV e Rádio Difusora. Eu sei que você não quer, Paulo Vitor, mas você pode sair como herói se a decisão for para os pênaltis. Qual é o seu histórico? Que lembrança você tem de grandes defesas de pênaltis, se alguma delas foi de alguma conquista?
5: Então, a gente está trabalhando bastante também essa questão dos pênaltis, né? Essa semana, o professor Bruno já... Chegamos em Goiânia domingo, ele já passou para mim que a gente vai estudar bastante, estamos estudando os batedores, né? Espero que a gente não chegue nesse momento, né? Que a gente possa atingir já o objetivo ali, os 90 minutos, né? Mas se chegar, a gente vai estar preparado para fazer o melhor.
7: Boa tarde, Paulo. O Atlético conseguiu o direito de decidir em casa, né? E após ter um resultado bom, né? Podemos considerar um resultado bom na ida, chegar muito vivo aqui na volta. Qual que é a importância de ter o fator casa ao lado do Atlético, né? E o que vocês esperam desse clima, né? Que terá na quinta-feira um estádio com um público bom, que possa empurrar vocês e também aproveitando já que você possa, né, convocar esse torcedor para participar desse jogo de quinta-feira.
5: Boa tarde, amigo. Jogo muito difícil, né, cara? Conseguimos um resultado lá importantíssimo, né, para trazer para Goiânia, né, e agora a gente vai estar diante do nosso torcedor, né, o torcedor é fundamental para a gente, né, os 90 minutos ali, que eles possam nos apoiar do início ao fim, e se Deus quiser, o nosso grupo está bastante unido, né, focado nesse jogo, sabemos que é uma decisão, um jogo muito difícil contra uma grande equipa, né, grande time, que é o Atlético Paranaense, né, e a gente vai fazer o melhor para buscar o resultado.
1: Muito bem, Jota, esse aí é o Paulo Vitor, goleiro do Atlético, sendo entrevistado nesse momento lá no CT do Dragão, falando aí desta importante partida contra o Atlético Paranaense. Pode ser o cara do jogo, ele?
3: Foi citado aí pelo repórter, né, Laz? Em caso de cobranças de pênaltis, pode ser ele sair consagrado aí no jogo, né? E ele tem se redimido, né? Como ele próprio mesmo disse aí, 4 partidas sem sofrer gols. Isso é bom para um goleiro, isso dá moral, né? Já que teve algumas falhas, teve aquelas falhas lá, uma ou duas com certeza no Campeonato Goiano, aquele frango lá contra o Goiatuba, depois falhou de novo no início da Série B, mas agora deu a volta por cima, tá bem, 4 partidas sem sofrer gols, isso é muito bom, e é como foi bem frisado aí pelos repórteres, viu, Lázaro? Em caso de cobrança de pênalti, quem pode se destacar e tem mais chance é os goleiros. Então vamos torcer pro Atlético, né, que possa conseguir essa classificação, jogo difícil, jogo duro, mas eu acredito, acho que o Atlético vence por 1-0.
1: 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O nosso amigo Luquinha, toda a galera por lá ouvindo a gente também no Panorama Esportivo. 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Meio-dia, 52 minutos. O Palmeiras passou bonito aí pela Jacuipense. Lá de Minas Gerais, né?
3: Onde é esse Jacuipense?
1: Eu acho que é Minas, não?
3: Não, Lázaro, eu acho que é do sul do país, não?
1: Eu não sei, aí eu não posso te informar, porque nas aulas de geografia eu fugi da sala de aula todo jogo.
3: Depois o próprio Ramos pode informar pra gente aí, mas eu acho que de Minas não é não, viu, Lázaro?
1: É, Jacuipense.
3: É que os times que se destacaram ultimamente lá no estado de Minas foi a Tombense, né, que rebaixou pra Série C.
1: Tombou.
3: Tombou. E agora o Atletique, né? Lá de São João del Rei.
1: Isso, então, cidade histórica de Minas.
3: Cidade do Tancredo Neves, né?
1: É.
3: Então, eu acredito, pode ser que eu esteja enganado, mas eu acho que é do sul do país, viu, Lázaro? Então, conseguiu fazer um gol no time do Palmeiras, né? Esse time aí. E você tem os outros...
1: Tomou duas goleadas,
3: né? Você tem os outros resultados aí da Copa do Brasil?
1: Não, mas a gente pode observar.
3: O Atlético que conseguiu fazer dois gols no Internacional, né? Perdeu por 3-2 lá no Beira-Rio, jogando fora, jogou de igual para igual com o time do Internacional. Apesar que esse time do Internacional, todo mundo bate neles, né, Lázaro?
1: Tá jogando para todo lado desse jeito, né?
3: É.
1: É isso aí, Jotinha. É a segunda fase, né?
3: O detalhe que foi, já falei, Lázaro, é que pra mim não foi normal a classificação do Juventude, o Remo eliminando o Bahia. Eu acho que o mais otimista torcedor do Remo não acreditava que isso iria acontecer, né? O Remo foi melhor no jogo, venceu, conseguiu a classificação e vai pegar um montante maior, né? Nessa próxima fase da Copa do Brasil. Os demais resultados aí que nós já tínhamos falado aqui, Atlético Mineiro seria favorito, como foi o próprio Corinthians, o próprio Palmeiras, coloquei também o São Paulo como favorito, perdeu, ficou fora, o próprio Vasco classificou, acho que o Flamengo classificou também, né?
1: Uhum. Não, então, o Flamengo é hoje, né?
3: Ah, o Flamengo é hoje?
1: Não. Hoje temos Chapecoense e Botafogo, Atlético Paranaense e Atlético Goiano, Confiança e Grêmio, Corinthians e Barra, CRB e Fortaleza, Jacuipense e Palmeiras, foi ontem 4-1 para o Palmeiras. Já tinha vencido, né?
3: Já tinha vencido.
1: Já tinha vencido o primeiro jogo, né? Então, estão classificados, Jota. Internacional eliminou o Atlético, Fluminense eliminou o Operário, Cruzeiro eliminou o Goiás, Juventude eliminou o São Paulo, Vasco da Gama eliminou o Paysandu, o Santos eliminou o Coritiba, Mirassol passou pelo Bragantino, Palmeiras eliminou o Jacuipense, o Atlético Mineiro passou pelo Ceará e o Remo pelo Bahia. Aí agora ainda faltam jogos do Flamengo, que não será hoje, né?
3: Será que esse Jacuipense não é da Bahia, não, Lázaro? Acho que sim.
1: É, né?
3: Pelo nome aí.
1: Jacuipense.
3: Eu acho, Lázaro, outro resultado aí, ó. O Mirassol eliminou o Bragantino. É um time de médio porte.
1: 2-1 ontem, né?
3: Porque o Mirassol foi pela campanha que fez na Série B, na Série A do ano passado, mas o Bragantino tem mais tradição, né, no futebol brasileiro. Então não foi normal essa classificação do Mirassol pra mim. Então eu coloca aí três times medianos aí que conseguiram.
1: O Juventude,
3: o Remo e o Mirassol, né?
1: Né?
3: E pode acontecer com o Atlético hoje, né? Eu acho que o Confiança não tem chance contra o Grêmio, né? Muito menos.
1: O Corinthians já venceu o primeiro contra o Barra.
3: né? E é favorito para passar, né? A Chapecoense, chance nenhuma contra o Botafogo. Seria uma zebra, né?
1: É.
3: Eliminar o Botafogo mesmo nessa maré ruim, né?
1: CRB e Fortaleza.
3: É, o normal é o Fortaleza classificar, porque eu acho que o CRB perdeu o primeiro, né? Não tem como.
1: É.
3: Então, acho que dentro do normal.
1: Não vai passar disso, não.
3: Vai ser só esses três aí mesmo.
1: É verdade. Meio-dia, 57 minutos. Ó, tá na hora da gente, ó. Ir embora.
3: Bora.
1: Eu já passei por... Bora, Jotinha.
3: Bora, Lázaro. Abraço pra você, um abraço pro 20 amigo da Clube FM. Fiquem todos com Deus. Amanhã nós estaremos juntos aqui, se Deus permitir, com mais uma edição do Panorama Esportivo. Valeu.
1: Um abraço, torcedor. A gente se encontra

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1: Pra você na sintonia certa, 1h10, tá começando, hein? O Conexão Clube aqui na programação da sua clube é tarde maravilha, é muita música pra você que tá na sintonia. A partir de agora, só alegria no seu rádio.

Olha, muito boa tarde pra você. Hoje, quinta-feira, 14 de maio de 2026. Pra você ligadinho nessa quinta-feira maravilhosa. Essa é a sua Rádio Clube FM. Trazendo muita música, muito sucesso, muita alegria. Diretor-presidente Petronílio Alves de Moura. Diretor administrativo Lázaro Pereira. E direção-geral Carlos Martins. A partir de agora, já convido você pelo WhatsApp 6489-9944-2286. Abrindo mais uma programação de alegria, de audiência, com o ladinho com você, na melhor frequência, para você que está na sua casa, no seu trabalho, não importa onde você esteja, tá sintonizado em 87, a gente traz muita música para você e já abre muito bem a programação com Henrique e Juliano, Amor dos Outros. O seu sucesso pelo WhatsApp, manda lá. Boa tarde.

0: 1:15.
1: Boa tarde!
2: Aqui a sua tarde tem mais músicas, alegria e diversão.
3: Aí, Júnior, o que será que tinha naquele áudio, hein, meu irmão?
4: César, eu também quero saber, viu?

0: gostou, bate palma.
1: Obrigado.
2: Na Clube 1:22, pra você ligadinho com a gente, é tarde maravilha, hein? É bom demais estar com você. Boa tarde.
3: Oba! Clube FM, boa tarde. Boa tarde, Clube!
2: Pra você que tá com o som ligado, sintonizado, Clube FM, boa tarde pra você. Nessa tarde maravilha, a gente tá por aqui, viu? Tocando muita música. Fazendo a alegria aí do seu rádio pra você que tá na sintonia, tá sintonizado com a gente. Pode mandar a sua música, viu? Trazendo agora o som do Zezé de Camargo, Irmão da Lua, Amigo nas Estrelas, na programação da sua clube.

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Pra você que tá na sintonia, senta, tá ligadinho aí na clube, aquele boa tarde especial pra você sempre na sintonia. A rádio dos melhores ouvintes do Brasil e trazendo sempre as melhores programações pra você ficar o dia todo. 24 horas coladinha aí no pé do rádio, hein? Legal demais estar sempre na sua companhia, sempre com a sua audiência lá em cima. Olha quem tá na sintonia, senta, a Adileuza, tá curtindo aí a programação junto com José e Manuel. Tá curtindo aí o som da clube? Vou mandar pra vocês aí, Breno e Matheus, Palom Rodeio, alô Manelito. Vai pra você aí, tá bom? Curtindo aí a programação da clube. Agora 1h35, boa tarde pra você.

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5: 2 e 5. quarta-feira e você confere a previsão do tempo para a região centro-oeste. Predomínio de calor e baixa umidade em grande parte da região. Mato Grosso pode registrar pancadas isoladas, mas Goiás, Distrito Federal, Mato Grosso do Sul terão cenário mais seco.

Muito boa tarde pra você que tá na frequência certa, tá ligadinho aí na programação, legal demais até você aqui na programação da sua Clube FM, trazendo sempre as melhores músicas no seu dia a dia, fazendo aquela companhia gostosa pra você que tá com o radinho ligado, tá sempre sintonizado com a gente, aquele boa tarde mais do que especial pra você que tá aí do outro lado, tá curtindo aí a programação. Trago pra você Panda Baqueado, é mais uma do nosso programa, pra você que tá na sintonia, só participar.

Muito boa tarde pra você que tá na frequência certa, tá aí do outro lado do rádio, tá curtindo a programação da Clube, as melhores músicas, os ouvintes número 1 estão aqui na 87.9. É a Clube FM, a rádio dos amigos, que traz pra você sempre muita música, muita curiosidade do dia a dia, né? 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Aquele boa tarde especial para vocês aí, viu? Olha, uma boa tarde também para o pessoal lá do Dio, bar e restaurante, né? O pessoal sempre na sintonia, o pessoal lá da Colchões do Sono, tá sempre na sintonia. Olha o pessoal lá da Ferriaço e dos Mac, o pessoal do Laboratório Núcleo, o pessoal lá da Silvana Panificadora, o pessoal da Torneadora Tornimac, sempre na sintonia, aquele boa tarde. O pessoal também lá da Mobigo, tá na sintonia, né? Os motoristas de aplicativo aí, a todos os passageiros, aquele boa tarde especial para você. Agora 14:19, 2:19, eu trago Gustavo Lima, proibido terminar.

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6: 2:38.
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10: Ligadinho com você, boa tarde, 2 horas e 39 na programação da sua clube, boa tarde! Pra você que tá com o radinho ligado, tá sintonizado na Clube FM, participa 064-3543-1572 e 64999-44-2286. A programação da sua 87, trazendo muita música pra você. Rio Negro e Solimões, Alqueirão de Saudade, na programação Clube.

0: É o som do Hugo Henrique Mala na programação da Clube. Você que tá ligadinho aí na 87, as melhores músicas. Pra você que tá na sintonia, boa tarde.
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0: Olha, pra você participar, 064-3543-1572 e 64-99944-2286. Meu amigo Geraldo Mendes tá sempre com o radinho ligado, né? Tá sintonizado aí na programação da Clube. Aquele boa tarde especial pra você que tá curtindo aí a nossa programação na sua casa, no seu trabalho. A gente tá por aqui, viu? Até às 16, trazendo muita música. Panda, com a participação de Ícaro e Gilmar, Guerra Diária é a próxima do programa.
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1: 3 e 12.
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4: Segundo informações extraoficiais, a Apple só vai lançar uma nova versão do Vision Pro em 2028. A empresa da maçã está focada no desenvolvimento de outros produtos. Então, não tem pressa em lançar uma nova geração do seu headset de realidade aumentada. O Vision Pro ainda é um produto de nicho, já que custa mais de $3.500 no mercado norte-americano.
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Você ligadinho com a Clube agora, 3 horas e 13 minutos. Pra você na sintonia. Boa tarde, sempre com música pra você. Olha, muito boa tarde pra você. 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Pra você que tá na sintonia, tá com o radinho ligado, tá sintonizado com a gente, aquele boa tarde pra você. Gustavo Lima, Transa Pendente, na programação...

0: É o som do Murilo Wolf, Saudade Estranha, na programação da sua clube. Tá na clube, tá bom demais. É tarde da curva do fim de semana, quinta-feira. Pra você ligadinho na programação da clube, boa tarde.
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0: Trazendo só música, só sucesso, só alegria pra você que tá na sintonia. Legal demais é ter você aqui na programação da clube. Tá ligadinho com a programação, só as melhores, viu? Ana Castela, Eu Me Escolho, na programação da clube, pra você que tá na sintonia.

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3: 3:36.

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0: Buzeira Clube, agora 15 horas e 37 minutos, 3h37. Ligadinho na programação, só as melhores músicas pra você. Olha, quem tá na sintonia certa é o Vilmar Claudino, tá curtindo a gente. Alô, Vilmar Claudino, boa tarde pra você.
1: Boa tarde, Rádio Clube, é o Vilmar Claudino do Jardim Amazonas. Queria ouvir a música, Quando Resolver Voltar, o Renan e Raí. Por exemplo, minha amiga Maria Lúcia Zarina, especialmente minha amiga Elizabeth, aqui em Palmeiras de Goiás. Pra todos gostarem da música, tá na clube, tá bom demais.
0: Tá na clube, tá bom demais. Pediu, claro, a gente toca pra você aqui na programação da Mais Ouvida. Tá na clube, tá bom demais.

Muito obrigado, gente. Obrigado pela presença, obrigado pela energia de vocês, obrigado pelo carinho. Obrigado por estar aqui com a gente em mais um dia especial, mais uma noite especial. Que Deus abençoe nossos fã-clubes, nossos amigos, nossos familiares. Muito obrigado por somar com a gente toda essa noite.

linda música do Guilherme Jorge Matheus, meu número na programação da sua clube. Tá na clube, tá bom demais. 3 horas 48 minutos, uma boa tarde pra você, ótima quinta-feira. Muito boa tarde pra você que tá na sintonia, você anda chegando, Breno e Matheus com o DJ Ari SL, descer pra ABC na programação da Clube.

Olha, muito boa tarde pra você que tá na sintonia, tá ligadinho aí na programação da Clube. Essa é sua Clube FM, muito mais música, muito mais sucesso, muito mais alegria e alto astral. Olha, pra você que tá na sintonia, tá chegando o finalzinho do programa, já agradecendo o seu carinho, a sua audiência. Vem aí Boteco Sertanejo, o programa com o amigo Lázaro Pereira, trazendo o melhor da moda sertaneja pra você. E o programa Conexão Clube volta amanhã, na sua sexta-feira, pra gente já dar o pontapé inicial aí do final de semana, né? Fiquem todos com Deus, deixando a última do programa, o Guilherme e Maraia e Maraísa, meu coração em suas mãos, na programação Clube. Amanhã a gente tem um encontro marcado aqui na programação da Clube, a partir da 1 hora da tarde, e eu te espero lá. Tchau, tchau.

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5: Olá, você, tudo bem? E aí, tá tudo massa, gente? Estamos chegando, hein?

madrugada, gente amiga, estamos chegando mais uma vez no Boteco Sertanejo. Hoje é quinta-feira, uma quinta-feira abençoada para todo mundo. Estamos chegando para trabalhar sempre em nome de Deus, com a proteção de Nossa Senhora Aparecida e o Divino Pai Eterno. Tá no ar o Boteco Sertanejo.

0: gente amiga, gente amiga, estamos chegando, chegando, chegando na Clube FM. Vamos juntos nessa tarde especial, tarde gostosa de quinta-feira, na Clube FM 87,9. Tem a direção geral de Carlos Martins Petronilho Alves de Moura. O seu amigo Lázaro Pereira é o no administrativo. Tamo juntos, estamos misturado. Aqui até 7 da noite só tem moda boa rolar. Pra rolar aqui na programação da Clube FM, tá no ar o Boteco Sertanejo. E trem doido do céu, meu pai do céu. Bora!
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0: Olha o botecão. Boa tarde pra você, meu amigo, minha amiga. Alô, véi, aquele abraço, boa tarde, tudo jóia, né? O véio hoje chegou mais cedo, tá animadão. Hoje é quinta-feira, né? Já, até porque o final de semana já tá caminhando pra o final de semana. Aí o véio fica seletec. Maravilha, até às 7 da noite tem muita moda boa pra rolar aqui na programação do Boteco Sertanejo, né? Às 6 tem o seu modão, você pode mandar o seu recado. Perde tempo não, mande aqui o WhatsApp da Clube.
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0: Simbora, gente! Vamos começar!
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0: Bora, bora, bora! Sapeca, Tatu!

0: Sábado amanhã aqui na Clube. Tivemos André Diego e Victor Hugo Supermercado. Começamos bem com Luan Santana, né? Coração Cigano. Gente, agora já são 4h23 aqui no Boteco Sertanejo da Clube.
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0: Bom demais, pode mandar no seu recado aqui. E aí a gente vai mandando pro ar aquele abraço especial pra você na sintonia desta tarde aqui do Boteco. Bora!
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5: Opa, de volta com você na Clube FM, agora são 4h41, tá todo mundo ligado aqui na melhor programação do rádio, que é a Clube FM. Epa! Ei, trembão, doido do céu, hein? Maravilha, bom demais, estamos aqui com você até às 7. O pessoal lá em Cesarina hoje tá numa boa, né? Hoje é feriadão lá na cidade de Cesarina. Rapaz, a galera aí tá só no tranquilidade, é ou não é? 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Simbora por aqui, abraçar a galera na sintonia do Boteco Sertanejo. Essa almoçada boa aí pela cidade afora, em Palmeiras de Goiás. 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Então faça isso agora. E aí, tá tudo dominado. É a vez do João Neto e Frederico chegando por aqui.

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12: Bom demais. Agora são 5 horas mais 7 minutos, hein? 5 e 7. Tá chegando mais música pra você aqui no Boteco Sertanejo. É a vez da Bia Frazo, chegando na melhor programação do seu rádio.
13: Você deve estar se perguntando.

0: Tex Sertanejo, Henrique e Juliano, você vai ser fiel. Agora são 5h19, às 6 tem o Salmodão. Um abraço aí pro Divino, tá ouvindo o Boteco Sertanejo lá na panificadora da Silvana, né? Alô, Divino, aquele abraço aí pra você, tá? Donizete Cabeleireiro também tá na sintonia aqui da nossa programação. Deixa eu abraçar aqui o Gabriel Guga. Alô, Guga, tá ouvindo a gente lá na relojoaria do Zé Cleito, né? Ali bem próximo ao Jaime, o Jaime 3, é, ali no centro da cidade. Um abraço aí pra todo mundo. Lá no Lava Jato do Hugo também, a galera tá sintonizada no Boteco Sertanejo, moçada. Vamos que vamos, hein? Até às 7 você curte o melhor da música sertaneja.
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0: Tá doido, senhor? Olha o modão. É hoje que eu gasto mesmo, é dia.

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5: 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Ô, corra linda, eu me emocionei, tu acredita? É difícil.
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7: Bom demais, estamos de volta com você aqui na Clube FM até às 7, tá? 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Bora, gente. Vamos tocar mais moda. Abraçar aqui o amigo Zezinho lá na oficina de bicicleta. Tá ligado aqui no Boteco Sertanejo. Alô, Zezinho. Tudo bom, né? Zezinho tá numa boa aí. Tá curtindo o sonzão da Clube FM. Todos os dias, todas as horas, meu amigo Zezinho tá por lá, né? Abraço aí pra você, obrigado pelo carinho. 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

Leito e Camargo, quando um grande amor se faz aqui na Clube, Leandro e Leonardo rumo a Goiânia, gente. Agora são 5h55 na melhor programação do seu rádio, hein? Olha só, lembrando que muita moda vai rolando aqui ainda na programação da Clube. Abraço aqui os meus amigos lá no Pereira Troca de Óleo. Abraço aí pra todo mundo aí no Pereira Troca de Óleo. Obrigado aí pelo carinho da audiência. Gente, tá se aproximando a tarde agora, né? Já às 6 horas. 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O Edson Hudson chegando, aqui só toca as melhores do Brasil.

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1: Agora são 6 em ponto aqui em Palmeiras de Goiás. Vamos levar o nosso pensamento a Deus. Vamos fazer a nossa oração das 6 da tarde na hora do anjo. E na sequência tem para você o Boteco Sertanejo Só Modão. Aguarde aí, ó.
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3: Olá, meu amigo, olá, minha amiga ouvinte. Que bom que estamos juntos para este momento de oração. Fim de tarde, quinta-feira. Eu sou o Padre Ezequiel. Estou com você para rezar. A palavra que inspira nesse momento é a seguinte: seja ouvinte da boa palavra. Dela sempre brotará um sentido novo para a vida. Meditemos.

0: Rezemos juntos. O anjo do Senhor anunciou a Maria, e ela concebeu do Espírito Santo. Ave Maria, cheia de graça, o Senhor é convosco, bendita sois vós entre as mulheres, e bendito é o fruto do vosso ventre, Jesus. Santa Maria, Mãe de Deus, rogai por nós, pecadores, agora e na hora da nossa morte. Amém. Eis aqui a serva do Senhor, faça-se em mim segundo a vossa palavra. Ave Maria, cheia de graça, o Senhor é convosco, bendita sois vós entre as mulheres, e bendito é o fruto do vosso ventre, Jesus. Santa Maria, Mãe de Deus, rogai por nós, pecadores, agora e na hora de nossa morte. Amém. E o Verbo se fez carne e habitou entre nós. Ave Maria, cheia de graça, o Senhor é convosco, bendita sois vós entre as mulheres, e bendito é o fruto do vosso ventre, Jesus. Santa Maria, Mãe de Deus, rogai por nós, pecadores, agora e na hora de nossa morte. Amém. Rogai por nós, Santa Mãe de Deus, para que sejamos dignos das promessas de Cristo. Oremos. Derramai, ó Deus, a vossa graça em nossos corações, para que, conhecendo pela mensagem do anjo a encarnação do vosso Filho, cheguemos por sua paixão e cruz à glória da ressurreição. Por Cristo nosso Senhor. Amém. E agora sobre você, a bênção de Deus. O Senhor esteja convosco, Ele está no meio de nós. Por intercessão de Nossa Senhora, desça sobre você, sobre a tua casa, sobre a tua vida, sobre a tua saúde, sobre o teu trabalho, a bênção de Deus. Em nome do Pai, do Filho e do Espírito Santo. Amém. Obrigado por estar conosco, um forte abraço para você e até amanhã.
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0: que mexe, mano.
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Maravilha, maravilha, agora são 6h14, tá chegando o Boteco Sertanejo Só Modão. Maravilha, bom demais da conta ter você aqui na Clube FM, moçada, aquele abraço especial pra todo mundo. Betinho Flamenguista ligado com a gente, um abraço especial pra você, tá? Simbora, meu povo, chegando mais moda, a primeira de hoje do Boteco Sertanejo Só Moda.

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0: Opa, agora são 6h46 aqui na Clube. Deixa eu abraçar aqui o Vilmar Claudino, tá ligado aqui na Clube, ó.
1: E Lázaro Pereira.
0: Boa noite.
1: Jardim Amazonas. Quero ouvir a música Canoeira do Araguaia com as irmãs Freitas. Por exemplo, meu amigo Arnil Almeida Araújo, meu amigo Carradinha, o meu primo Valnei e a Dayane lá no setor Martim. Pra todo mundo gostar da música, toda a Clube tá bom demais.
0: É isso aí.
1: Minha mãe.
0: É? Que bom. Abraço pra você aí, Vilmar. Daqui a

Agora são 6h56 aqui na Clube FM, gente. Final do Boteco Sertanejo, mas já, rapidinho, hein? Bora, bora!

gente, amanhã tem muito mais pra você, se Deus assim nos permitir, é claro. Obrigado pelo carinho do seu rádio ligado. É, moçada, hoje é quinta-feira, amanhã sextou de novo. Um abraço carinhoso pra todo mundo. Obrigado aí pelo rádio ligado, sempre na clube, tá? Nunca se esqueça que aquele que morreu na cruz de braços abertos, morreu por mim, morreu por você também. Um abraço carinhoso a todo mundo, aquele alô especial. E a gente se fala nas ondas da clube. Um abraço e até lá. Tchau, Brasil!

0: novas regras do Reforma Casa Brasil. Gilson Santa Fé.
1: Entre as principais mudanças estão o aumento do limite de renda familiar, que passou para R$13 mil por mês.
2: E você vai ouvir também queda do desmatamento.
0: Tudo mostra que Mata Atlântica teve o menor índice histórico de desmatamento em 40 anos.
2: E ainda na Bahia, presidente Lula participa da retomada de fábrica de fertilizantes da Petrobras.
0: A indústria amplia a capacidade nacional e dá mais segurança aos produtores rurais brasileiros.
3: O Brasil não pode ser importador de 90% do fertilizante que a nossa agricultura precisa. O Brasil precisa ser dono do seu nariz e produzir fertilizantes.
2: Na apresentação da Voz do Brasil, Mariano Jungmann e Nazi Brum.
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2: O presidente Lula participou da entrega de mais de 300 moradias em Camaçari.
0: O presidente destacou que o projeto de moradia entregue foi pensado em dar teto também, mas... Perdão. O presidente Lula destacou que o projeto de moradia entregue foi pensado para dar teto e também mais qualidade de vida aos novos moradores.
2: No condomínio é possível contar, por exemplo, com biblioteca, parquinho, academia ao ar livre, quadra de futebol e espaço de convivência.
4: Pela primeira vez na vida, o Gilvaldo dos Santos, de 51 anos, que está desempregado, vai morar em uma casa própria. Ele recebeu, nesta quinta-feira, pelas mãos do presidente Lula, as chaves do novo apartamento.
5: Eu estou muito feliz por esse empreendimento. A minha vida não foi fácil, como todos vocês aqui. É isso que eu venho agradecer, esse empreendimento, a minha casa, a minha vida, e a todos que estão aqui, com respeito, a dedicação. Obrigado por essa oportunidade.
4: Gilvaldo vai morar em uma das 384 unidades habitacionais do programa Minha Casa Minha Vida, que foram entregues em Camaçari, na Bahia, onde serão beneficiadas mais de 1.500 pessoas. As moradias fazem parte dos residenciais Verdes Horizontes 1 e 2. Cada condomínio possui 192 apartamentos com 2 quartos, sala, cozinha, banheiro e varanda, e ainda contam com espaços coletivos, como academia, parque infantil, quadra esportiva e biblioteca, áreas importantes para o desenvolvimento das crianças, como destacou o presidente Lula.
3: E é por isso que nós fazemos biblioteca agora, em cada conjunto habitacional. Nós temos que fazer essas crianças brincar de ler, de estudar, de saber das coisas boas e não ficar perambulando por falta de lugar de lazer, que também nos conjuntos tem que ter. Essa meninada tem que ter parque para brincar, tem que ter espaço para jogar.
4: Os apartamentos foram construídos com investimento superior a R$65 milhões por meio do novo PAC e do Fundo de Arrendamento Residencial. O ministro das Cidades, Vladimir Lima, destacou que mais unidades habitacionais do programa Minha Casa Minha Vida devem ser contratadas ainda neste ano.
6: Nós contratamos mais de 2 milhões de moradias com um ano e um mês de antecedência. Não fica por aí. Vamos aumentar isso. Vamos fazer 3 milhões de moradias até dezembro de 2026.
4: Os condomínios fazem parte de um conjunto de empreendimentos habitacionais em andamento em Camaçari. São 1.800 novas moradias previstas para o município. A entrega ocorre em um momento de redução histórica do déficit habitacional no país, que atingiu, em 2024, o menor índice já registrado, segundo dados do Ministério das Cidades e da Fundação João Pinheiro. As regiões Norte e Nordeste tiveram a maior taxa de redução. Reportagem Márcia Fernandes.
0: E as famílias que já possuem imóveis e querem fazer melhorias na moradia devem ficar atentas.
2: Já estão valendo as novas regras do Reforma Casa Brasil.
0: Podem participar famílias com renda de até R$13 mil por mês.
7: Do campo para a mesa dos brasileiros e para o mundo, o Brasil segue consolidando a posição de potência agrícola.
1: As novas condições do programa Reforma Casa Brasil já estão em vigor. As mudanças foram aprovadas pelo Conselho Monetário Nacional, o CMN, regulamentadas pelo Ministério das Cidades e já estão disponíveis para contratação via Caixa Econômica Federal. Entre as principais mudanças estão o aumento do limite de renda familiar, que passou de R$9.600 para R$13.000 por mês, e a redução da taxa de juros para 0,99% ao mês, considerando os encargos totais totais da operação. O prazo para pagamento também aumentou de 5 para 6 anos. Além disso, o valor máximo do financiamento agora pode chegar a R$50 mil. O programa faz parte do Minha Casa Minha Vida e é voltado para famílias que já possuem imóvel, mas precisam realizar melhorias na moradia. O crédito pode ser usado em reformas estruturais, troca de telhado, instalações elétricas e hidráulicas, ampliação de cômodos e obras de acessibilidade. As famílias interessadas já podem consultar as condições e iniciar o processo de contratação pelos canais da Caixa. Saiba mais sobre o Reforma Casa Brasil em gov.br/cidades. Dilson Santa Fé, para a Voz do Brasil.
2: O Brasil avança na produção nacional de fertilizantes.
0: Eles melhoram a vida de quem planta, levando segurança alimentar ao restante do país.
2: Hoje, o presidente Lula visitou uma fábrica na Bahia que está retomando as atividades com o investimento da Petrobras.
8: Depois de anos parada, a fábrica de fertilizantes nitrogenados da Petrobras em Camaçari, na Bahia, retomou a produção em janeiro e já opera com 90% da capacidade. A Petrobras investiu R$100 milhões na retomada das atividades. Durante a reabertura da fábrica, o presidente Lula destacou que o Brasil precisa ter independência na produção desses insumos.
3: O Brasil é um país agrícola. O Brasil é o segundo maior produtor de alimento, tem hora que é o terceiro, e o Brasil precisa de fertilizante. E o Brasil não pode ser importador de 90% do fertilizante que a nossa agricultura precisa. O Brasil precisa ser dono do seu nariz e produzir fertilizantes.
8: A fábrica tem capacidade para produzir 1.300 toneladas de ureia e 1.300 toneladas de amônia por dia, volume que atende 5% da demanda nacional de fertilizantes nitrogenados. Segundo a presidente da Petrobras, Magda Chambriá, até 2028, com o funcionamento de mais 3 fábricas, a produção deve crescer ainda mais no país.
9: Com a fábrica de Mato Grosso, com a fábrica do Paraná, com a fábrica de Sergipe e com a fábrica da Bahia, nós vamos produzir 35% do fertilizante nitrogenado que o Brasil precisa.
8: Os fertilizantes são usados principalmente em plantações de milho, café, trigo, algodão e cana-de-açúcar. Eles aumentam a produtividade no campo, o que leva a alimentos mais baratos na mesa do consumidor. Com maior produção nacional, o Brasil reduz a dependência da importação de fertilizantes, diminuindo custos para produtores rurais. Em momentos de crise internacional, o abastecimento interno também fica menos vulnerável. O ministro da Agricultura e Pecuária, André de Paula, destacou a importância dos fertilizantes num cenário de crescimento do setor agrícola.
10: No ano passado, o agro cresceu 11,7%. Então, quando nós fazemos um esforço como esse, ampliamos a nossa capacidade de produzir, o agro nos surpreende, cresce tanto que a gente já precisa de produzir ainda mais.
8: Segundo a Petrobras, cerca de 3.600 empregos diretos e indiretos foram gerados com a retomada da fábrica. De Camaçari, na Bahia, Luana Karen.
0: Pois é, a safra brasileira de grãos deve bater mais um recorde neste ano, com estimativa de 358 milhões de toneladas, segundo a Conab, a Companhia Nacional de Abastecimento.
2: Isso significa um aumento superior a 2% em relação à safra passada.
0: O IBGE também projeta uma safra recorde, com destaque para a produção de café.
7: Do campo para a mesa dos brasileiros e para o mundo, o Brasil segue consolidando a posição de potência agrícola global. Os números mais recentes do Instituto Brasileiro de Geografia e Estatística e da Companhia Nacional de Abastecimento mostram que a safra de grãos deve bater novos recordes em 2026. Pelos dados do IBGE, a produção de cereais, leguminosas e oleaginosas deve chegar a 348 milhões e 700 mil toneladas. Já o levantamento da Conab é ainda mais otimista e projeta 358 milhões de toneladas. Segundo o presidente da Conab, Silvio Porto, a soja deve alcançar mais um recorde histórico, com produção de 180 milhões de toneladas. O milho também mantém números robustos, com mais de 138 milhões de toneladas, ajudando o país a manter posição de destaque entre os maiores produtores de alimentos do planeta.
11: Nós fizemos ajustes em relação à área de soja no estado do Paraná, nós conseguimos então fazer esse ajuste em relação a ultrapassar 180 milhões de toneladas. E no milho é um ajuste principalmente de produtividade, principalmente porque o estado do Mato Grosso está com uma perspectiva de termos uma excelente produtividade.
7: O café também aparece com perspectiva histórica, superando 66 milhões de sacas, destaca Carlos Alfredo Guedes, gerente da agricultura do BGE.
12: São 4 milhões de toneladas de café, é um crescimento de 14,9% em relação ao ano anterior, com um crescimento de 20% da espécie arábica e de 6% da espécie canefa. As condições climáticas estão muito boas para o desenvolvimento das lavouras esse ano e, além disso, os preços também estão bem favoráveis nos últimos anos, né?
7: O Centro-Oeste continua liderando o mapa da produção agrícola brasileira, responsável por metade de toda a safra nacional. Mato Grosso segue como o maior produtor de grãos do país. Reportagem Pablo Mundim.
2: Agricultores familiares que produzem alimentos frescos e saudáveis chegam a quem mais precisa.
0: Assim funciona o PAA, Programa de Aquisição de Alimentos. O governo compra a produção dos pequenos agricultores, garantindo renda para eles, e distribui esses alimentos para instituições públicas que atendem pessoas em situação de vulnerabilidade.
2: Desde o início do programa, o PAA já beneficiou 47 mil associações.
13: Em Tapauá, no Amazonas, o sustento das famílias vem das águas. Com mais de 20 mil habitantes, a economia da cidade é influenciada pela pesca e agricultura de várzea. A Ana Paula Reis Lima lidera a Associação Indígena Povos das Águas, na terra indígena Paricá. Ela conta que o manejo do pirarucu tem mudado a vida das famílias da região, que só neste ano comercializaram 17 toneladas do peixe para a Conab, por meio do Programa de Aquisição de Alimentos, PAA.
14: Foi muito boa, né, a gente ter acessado essa política, né, ter chegado até a gente, porque ela valoriza e dá autonomia ao povo.
13: Pelo PAA, o governo compra a produção da agricultura familiar e destina para entidades sociais e instituições públicas que atendem pessoas em situação de vulnerabilidade. Agora, a pesca produzida pela associação que a Ana Paula pertence vai garantir uma refeição de qualidade para quem não teria acesso.
14: A gente se sente feliz pela gente ter entregado um produto de qualidade, um produto da região, né? E de ver esse produto tá chegando na mesa das pessoas que às vezes nem tem as condições de comprar um produto, né, de qualidade, e de atender as próprias pessoas do município, da região.
13: Neste ano, o Ministério do Desenvolvimento e Assistência Social, Família e Combate à Fome destinou 450 milhões para a Companhia Nacional de Abastecimento executar o Programa de Aquisição de Alimentos. Mas, de acordo com o presidente da Conab, Silvio Porto, nos últimos 3 anos, os valores reservados ao programa superam 3 bilhões de reais.
11: Nesses 3 anos, já foram mais de 3,6 bilhões de reais que o MDS destinou para a Conab. Esse programa, ele foi muito relevante para a promoção do direito humano à alimentação, assegurando transferência de renda para essas famílias que produzem alimentos, comida de verdade, e fazendo com que a população em situação de insegurança alimentar seja atendida pelo PAA.
13: O PAA foi criado em 2003 com o objetivo de promover o acesso à alimentação e incentivar a agricultura familiar. Dados da Conab apontam que desde a criação do programa até 2024, cerca de 9 mil organizações produtoras da agricultura familiar foram contratadas por meio do programa, beneficiando 47 mil instituições em todo o país. Reportagem Graziele Bezerra.
0: Representantes do governo brasileiro e da União Europeia se reuniram nesta quarta-feira para discutir as restrições da Europa à carne brasileira.
2: Uma decisão do bloco europeu retira o Brasil da lista de países autorizados a exportar produtos de origem animal a partir de setembro.
0: Ficou definido que nos próximos 10 dias o governo brasileiro vai enviar informações complementares sobre o uso de antimicrobianos na cadeia de proteína animal.
2: A União Europeia também informou que cada produto, como carnes, ovos e mel, será analisado separadamente.
0: O ministro da Agricultura, André de Paula, disse que o Brasil enviará todas as respostas no prazo.
2: E lembrou que o Brasil tem sólido sistema de defesa agropecuária.
0: O Atlas do dos remanescentes florestais da Mata Atlântica registrou o menor índice de desmatamento do bioma em 40 anos.
2: De acordo com o INPE, o Instituto Nacional de Pesquisas Espaciais e a Fundação SOS Mata Atlântica, o desmatamento caiu de 14.366 hectares em 2024 para 8.668 hectares em 2025, o que representa uma queda de 40%.
0: Para a pesquisadora do INPE, Silvana Amaral, o resultado é uma conjunção de ações para conter o desmatamento.
15: E a gente atribui isso a um conjunto de medidas que foram tomadas tanto da sociedade civil quanto das políticas públicas, né, voltadas para a contenção do desmatamento. E eu acho que existe também um aumento da consciência, sabe, das pessoas na conservação dessas áreas de Mata Atlântica. Tem várias iniciativas de produção de mudas, distribuição de mudas, de regeneração induzida para contenção do desmatamento.
2: Pelas redes sociais, o vice-presidente Geraldo Alckmin disse que o resultado reflete o compromisso do Brasil com a preservação ambiental e que mostra o retorno da fiscalização e o combate sério ao desmatamento em todas as regiões do país.
0: Atualmente, o país conta com cerca de 24% da cobertura original da Mata Atlântica. Desse total, cerca de 12% correspondem às chamadas florestas maduras, que são monitoradas pelo Atlas.
2: Cooperativas e associações da agricultura familiar que atuam no Cerrado podem inscrever projetos voltados para a produção de alimentos no edital Cerrado Mais Cooperativo.
0: Os projetos devem incluir ações de beneficiamento e comercialização e ter valor mínimo de R$5 milhões, abordando empreendimentos coletivos no bioma.
2: A iniciativa é uma parceria entre o Ministério do Desenvolvimento Agrário e Agricultura Familiar e o BNDES, o Banco Nacional de Desenvolvimento Econômico e Social.
0: A chamada prioriza a inclusão produtiva de mulheres, jovens, extrativistas e povos e comunidades tradicionais.
2: As inscrições podem ser realizadas até o dia 31 de julho e os detalhes da chamada pública estão disponíveis em bnds.gov.br.
0: Após as secas históricas registradas em 2023 e 2024 na Amazônia, o governo do Brasil antecipa ações para enfrentar o período.
2: As iniciativas querem evitar prejuízos ao transporte de passageiros, ao abastecimento de cidades e ao fluxo de cargas na região norte.
16: O governo do Brasil antecipou medidas para reduzir os impactos de uma possível nova estiagem na Amazônia este ano. Entre as ações previstas, incluem o planejamento de dragagens, manutenção de hidrovias, reforço na sinalização náutica e monitoramento contínuo das condições de navegabilidade. O objetivo é preservar o transporte de passageiros, garantir o abastecimento das cidades e manter o fluxo de cargas na região norte. A iniciativa foi motivada pelas secas históricas de 2023 e 2024, que afetaram diretamente no abastecimento e na mobilidade na região norte, como nos municípios de Manacapuru, Tabatinga, Itacoatiara e Parintins. Além dos impactos logísticos, a estiagem provocou isolamento de comunidades ribeirinhas e indígenas e aumentou os desafios de abastecimento em municípios dependentes do transporte hidroviário. Nos últimos anos, rios como Amazonas e o Solimões registraram níveis críticos, comprometendo a navegação e afetando diretamente a mobilidade e o abastecimento de municípios da região. Diante desse cenário, o Ministério de Portos e Aeroportos e o Departamento Nacional de Infraestrutura de Transportes passaram a estruturar ações permanentes para períodos de seca. As ações incluem acompanhamento técnico contínuo das cotas dos rios, definição antecipada de trechos prioritários para dragagem e articulação com operadores logísticos da região norte. Thaisa Vitória para a Voz do Brasil.
0: Forma simples do governo contratar serviços de microempreendedores individuais.
2: Pela plataforma Contrata Mais Brasil, é possível encontrar serviços como pequenos reparos e jardinagem.
0: E agora a ferramenta ampliou o número de atividades disponíveis, de 47 para 107.
2: Com essa ampliação, o Ministério da Gestão e da Inovação em Serviços Públicos espera alcançar mais de 1 milhão de profissionais.
17: O pernambucano Gutenberg da Silva Ferreira é microempreendedor individual desde 2021. Ele conta que durante um tempo prestava serviços de elétrica, encanamento e pequenas obras para complementar a renda da família, enquanto mantinha um trabalho fixo. A mudança começou em 2025, quando Gutenberg se cadastrou na plataforma Contrata Mais Brasil do governo federal e começou a ter acesso a mais oportunidades de contratação. Com o aumento dos serviços, ele relembra como viu seu faturamento dar uma guinada.
18: O ano passado faturei 60 mil só através da plataforma. Aumentei minha renda, consegui ter mais tempo com a família.
17: Desde 2025, microempreendedores individuais, fornecedores de alimentos, incluindo agricultores familiares, cooperativas e empresas de todos os tamanhos, podem oferecer seus serviços diretamente ao governo por meio da plataforma Contrata Mais Brasil. O funcionamento é simples. O órgão público abre um chamado com a necessidade de serviço ou de aquisição de alimentos e os fornecedores cadastrados podem enviar suas propostas com o preço pelo qual realizariam o trabalho. No final do prazo, o órgão escolhe a melhor proposta e fecha a contratação. O modelo tem dado tão certo que em abril o Ministério da Gestão e da Inovação e Serviços Públicos ampliou de 47 para 107 o número de atividades que integram as categorias de serviços disponíveis no Contrata Mais Brasil. Com a mudança, a medida deve alcançar mais de 1 milhão de MEIs no país, segundo o secretário de Gestão e Inovação, Roberto Pojo.
19: A gente aumentou mais 60 serviços. Você imagina, né? 107 serviços, a gente pode contratar, acho que praticamente tudo que é necessário ali para o ente público. Com essa ampliação, a gente olhando a base de cadastros de MEIs no Brasil, a gente alcança o potencial de 1,3 milhões de profissionais.
17: Em pouco mais de um ano, o Contrata Mais Brasil já movimentou mais de 20 milhões de reais em recursos públicos e gerou mais de 6.500 oportunidades, de acordo com dados do governo. Para se cadastrar, basta acessar o site gov.br/contrata. Contrata Mais Brasil. Reportagem Gabriela Noronha.
0: Começa amanhã o pagamento do quarto lote do abono salarial, que beneficiará mais de 4 milhões de trabalhadores dos setores público e privado.
2: Vão receber o benefício os nascidos nos meses de maio e junho, inscrito no PIS ou PASEP há pelo menos 5 anos.
0: E aqueles que receberam até R$ 2.766 por mês e trabalharam pelo menos 30 dias com carteira assinada.
20: Trabalhadores nascidos em maio e junho começam a receber nesta sexta-feira, dia 15, o quarto lote do abono salarial do PIS/PASEP. Segundo o Ministério do Trabalho e Emprego, mais de 4,5 milhões de pessoas têm direito ao benefício neste lote, totalizando a liberação de R$ 5,7 bilhões. Em 2026, o calendário de pagamento do abono salarial referente ao ano base de 2024 iniciou os pagamentos em 16 de fevereiro. Os valores vão ficar disponíveis aos trabalhadores até o fim do calendário. O pagamento será feito pela Caixa Econômica Federal para trabalhadores da iniciativa privada e pelo Banco do Brasil para servidores públicos. Tem direito ao abono quem está inscrito no PIS ou PASEP há pelo menos 5 anos, recebeu até R$ 2.766 por mês, em média, no ano base, e trabalhou pelo menos 30 dias com carteira assinada. O pagamento do PIS vai ser feito prioritariamente em conta da Caixa ou pelo aplicativo Caixa Tem. Já o PASEP será pago em conta bancária via PIX, TED ou presencialmente nas agências do Banco do Brasil. As consultas podem ser feitas pela Carteira de Trabalho Digital no portal gov.br, pelo telefone 158 ou nas superintendências regionais do trabalho. Lucília Araújo para a Voz do Brasil.
2: Essas foram as notícias do governo do Brasil.
0: Uma realização da Secretaria de Comunicação Social da Presidência da República.
2: Produção da Empresa Brasil de Comunicação.
0: Fique agora com as notícias do Poder Judiciário e do Congresso Nacional. Boa noite.
2: Boa noite para você e até amanhã.
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22: STF valida a lei sobre igualdade salarial entre homens e mulheres.
23: STJ decide que é incabível mandado de injunção para pedir autorização de plantio doméstico de cannabis.
22: Tribunal Regional Eleitoral de São Paulo busca voluntários com conhecimento em Libras para as eleições deste ano.
23: Boa noite, eu sou Marcela Luiza.
22: E eu sou Arthur Filho.
23: O Supremo Tribunal Federal, por unanimidade, decidiu que é constitucional a lei que cria mecanismos para garantir igualdade salarial entre homens e mulheres.
22: O plenário declarou constitucional a lei número 14.611 de 2023 e julgou improcedentes as ações que questionavam a norma. Marcelo Della Libera.
24: Por unanimidade, o Supremo Tribunal Federal validou a lei que obriga empresas com mais de 100 funcionários a adotar medidas para promover a igualdade salarial entre homens e mulheres que exercem a mesma função. Entre outros pontos, a norma obriga a divulgação de critérios remuneratórios em relatórios de transparência que devem ser enviados ao Ministério do Trabalho e Emprego sob pena de multa. Uma vez constatada a desigualdade salarial, eles devem elaborar um plano de ação para mitigá-la, com metas e prazos.
23: Não cabe mandado de injunção com o objetivo de obter autorização para importação e cultivo doméstico da cannabis sativa à pessoa física.
22: A decisão é do STJ, Fátima Uchoa.
25: Mandado de injunção é uma ação usada quando a falta de norma impede o exercício de direitos previstos na Constituição. Um homem ajuizou ação desse tipo contra o Ministério da Saúde e a Anvisa, alegando omissão na regulamentação do tema. Mas a Corte Especial do STJ avaliou que, ainda que se reconheça lacuna normativa sobre o tema, o mandado de injunção não permite que o judiciário substitua os poderes legislativo e executivo para decidir sobre a possibilidade de cultivo individual da planta. E segundo o relator ministro Og Fernandes, o ordenamento jurídico brasileiro não reconhece no nível constitucional direito ao cultivo particular de plantas que estão sujeitas a controle especial.
23: Justiça do Trabalho deve julgar ação contra a União sobre combate ao trabalho escravo.
22: O processo questiona a falta de recursos para fiscalização. Larissa Batista.
26: Na ação, o Ministério Público do Trabalho alegava que, desde 2017, a União deixou de destinar recursos para o Grupo Especial de Fiscalização Móvel, responsável pelas operações de combate ao trabalho análogo à escravidão em todo o território nacional. Para o Tribunal Superior do Trabalho, é dever da Corte garantir o cumprimento das normas de proteção ao trabalhador e dos direitos fundamentais no ambiente de trabalho, mesmo que não exista vínculo formal. Por isso, a Justiça do Trabalho é competente para julgar o caso.
23: O Tribunal Regional Eleitoral de São Paulo lançou uma nova campanha.
22: O intuito é chamar voluntários que saibam língua brasileira de sinais a Libras para ajudar nas eleições de 2026. Estevão Furtado.
27: O tema é Traduz a Cidadania em Libras. Seja apoio Libras nas eleições de 2026. A ação busca facilitar o voto de pessoas surdas ou com deficiência auditiva. As inscrições vão até 1º de junho pelo formulário disponível na área Mesários no site do Tribunal. Quem participar vai receber e orientar eleitores, mostrar onde fica a sessão eleitoral e tirar dúvidas no dia da votação. Além de ajudar a democracia, os voluntários recebem R$ 65 por dia trabalhado de auxílio alimentação. Tem direito à folga em dobro pelos dias trabalhados, sem desconto no salário, e podem usar as horas como atividade complementar na faculdade.
23: Justiça condena homem por apologia ao nazismo em rede social no Rio Grande do Sul.
22: A denúncia foi apresentada pelo Ministério Público Federal, Vanessa Pereira.
28: O cidadão foi denunciado à Justiça Federal Gaúcha pelo envio de uma mensagem com exaltação ao nazismo em um grupo aberto da plataforma Telegram, onde celebrava a memória de Adolf Hitler. O réu foi condenado à pena privativa de liberdade, que foi substituída por prestação de serviços à comunidade ou entidades públicas, além do pagamento de multa. Ainda cabe recurso da decisão.
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23: Uma boa noite.
22: Boa noite a você.
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1: Eu sou Paula Groba.
2: E eu sou Ricardo Nakaoka.
1: E estes são os destaques de hoje do Jornal do Senado, que começa agora.
2: Combustíveis mais baratos. Chega ao Congresso MP para reduzir preço da gasolina e do diesel.
1: Comissão vai votar proposta que destina 30 bilhões a produtores rurais afetados por eventos climáticos.
2: MP que zera taxa sobre compras internacionais de até 50 dólares divide opiniões no Senado.
1: Boa noite.
2: Boa noite.
1: Já está no Congresso Nacional a medida provisória que pode reduzir o preço da gasolina e do diesel para o consumidor final.
2: Editada como resposta à alta do petróleo no mercado internacional em meio ao conflito no Oriente Médio, a MP já está em vigor. Mas para se tornar lei definitivamente, a proposta ainda precisa ser aprovada pelo Congresso. Reportagem de Alexandre Campos.
3: Segundo o governo, a medida no caso da gasolina representará uma redução de até 89 centavos por litro. Em relação ao diesel, 35 centavos. Para isso, será pago aos produtores e importadores de combustíveis o valor correspondente à dedução de contribuição para o PIS/PASEP, da COFINS e da CID Combustíveis incidentes sobre a gasolina e o diesel. Os produtores e importadores terão que comprovar por meio de documentos fiscais de que o total recebido foi efetivamente repassado aos consumidores. Líder do governo no Senado, Jax Wagner, do PT da Bahia, lembrou que a MP pode impedir uma alta generalizada nos preços.
4: O presidente tem que reagir para evitar que, inclusive, se comprometa a economia nacional, provocando uma inflação acima daquilo que a gente já tem da meta que está colocada.
3: Para os senadores Alci Lucas, do PL do Distrito Federal, a medida provisória será válida se houver fiscalização.
5: Só tem que ver agora o controle disso, né? Tem que controlar para ver se realmente na bomba, se o consumidor vai sentir isso.
3: A subvenção terá vigência de 2 meses e poderá ser prorrogada por ato do Executivo.
1: A Comissão de Educação voltou a debater o projeto que proíbe a venda, publicidade e distribuição de alimentos ultraprocessados no ambiente escolar.
2: Entidades da indústria alimentícia afirmaram que o projeto ainda precisa de mais discussões, mas especialistas reforçaram que alimentos ricos em açúcar, gordura e sal contribuem para a obesidade, cáries e outros problemas de saúde. Repórter Rodrigo Rezende.
6: O projeto do senador Jax Wagner, do PT da Bahia, proíbe a distribuição e a comercialização no ambiente escolar de alimentos ultraprocessados, preparações e bebidas com altos teores de calorias, gordura saturada, gordura trans, açúcar livre e sal. Bruna dos Santos Nunes, coordenadora de atenção à saúde dos adolescentes e jovens do Ministério da Saúde, defendeu a proposta.
7: Essa proposta legislativa é um instrumento que é bastante importante para a promoção da saúde, para contribuir com a saúde desses escolares, que valorizem a cultura alimentar local e que derivem de práticas que sejam ambientalmente sustentáveis.
6: Já o presidente executivo da Associação Brasileira da Indústria de Alimentos, João Dornelas, afirmou que o tema precisa de muita discussão, principalmente em relação aos conceitos presentes no projeto, caso da nomenclatura ultraprocessados.
8: É importante ressaltar que os alimentos industrializados, todos eles, são altamente regulados, passam por controle rigoroso de qualidade. Quando eu escuto falar sobre comida de verdade, o que eu ouço de fato é um julgamento moral disfarçado de critério técnico.
6: A senadora doutora Eudócia, do PSDB de Alagoas, ressaltou que a questão do conceito não pode maquiar os problemas que os alimentos possam causar e lamentou o excesso de açúcar, sal e gorduras saturadas em diversos produtos consumidos pelos estudantes.
1: O senador Hamilton Mourão, do Republicanos do Rio Grande do Sul, criticou as ações do governo nas áreas de segurança pública e economia. Segundo ele, o programa Brasil contra o Crime Organizado, com previsão de investimentos de 11 bilhões de reais, representa uma reação tardia ao avanço das facções criminosas.
2: Mourão também afirmou que o governo age com foco eleitoral e defendeu ações permanentes no combate ao crime organizado.
9: O que vemos agora é uma reação tardia, feita às pressas, há pouco meses do calendário eleitoral, porque perceberam que nada fizeram e nem a narrativa na segurança pública conseguiram manter.
1: E o líder do governo no Senado, Jax Wagner, repercutiu em plenário a divulgação de uma gravação entre o senador Flávio Bolsonaro e o empresário Daniel Vorcaro, dono do Banco Master.
2: Em resposta, o vice-líder do PL, senador Alci Lucas, saiu em defesa de Flávio Bolsonaro. Pelas redes sociais, o senador afirmou que a conversa com Vorcaro teve como objetivo Executivo buscar recursos para um filme sobre o ex-presidente Jair Bolsonaro. Os detalhes com o repórter Márcio Maturana.
10: Repercutiu no plenário do Senado a divulgação de áudios do senador Flávio Bolsonaro, do PL do Rio de Janeiro, pedindo mais dinheiro a Daniel Vorcaro, dono do Banco Master, para financiar um filme sobre seu pai, o ex-presidente Jair Bolsonaro. O senador Jax Wagner, do PT da Bahia, disse que a gravação revela uma relação próxima entre os dois.
11: O senador Flávio Bolsonaro, em diálogos muito particulares, solicitando 140 milhões de reais para terminar o filme sobre o ex-presidente seu pai. Eu não estou dizendo que tem dolo aqui, mas demonstra que ele tinha uma relação, senão não estaria ligando para ele, dizendo: tamo junto sempre.
10: Isalci Lucas, do Distrito Federal, é vice-líder do PL e fez uma parte defendendo Flávio Bolsonaro.
12: O pedido de patrocínio é uma coisa que, se o cara patrocinava tudo, não quer dizer que houve, por parte do pedido, que houve corrupção. Muito pelo contrário, houve um pedido, como a gente recebe todo dia pedidos de patrocínio e também de emendas para determinados eventos. Então é só para colocar isso muito claro, a posição do PL.
10: Flávio falou nas redes sociais sobre o pedido de dinheiro.
13: Eu conheci Daniel Vorcaro em dezembro de 2024. Não tinha mais governo Bolsonaro, não tinha absolutamente nenhuma acusação contra ele. O que acontece é que, com o passar do tempo, ele simplesmente parou de honrar com as parcelas do contrato. Sim, tinha um contrato que, ao ele não pagar essas parcelas, tinha uma grande chance de o filme sequer ser veiculado, do filme sequer ser concluído.
10: Flávio Bolsonaro disse que é fundamental instalar uma CPI para investigar o Banco Master.
1: Produtores rurais prejudicados por enchentes, secas e outros eventos climáticos extremos poderão receber um apoio de 30 bilhões de reais.
2: A proposta, que busca amenizar os prejuízos no campo, deve ser votada na próxima terça-feira pela Comissão de Assuntos Econômicos. Os detalhes na reportagem de Maurício De Sante.
14: O projeto prevê o uso de recursos do Fundo Social do Pré-Sal para a renegociação de dívidas de produtores rurais que tiveram prejuízos nas safras em razão do clima, caso de enchente, geada e secas. O objetivo final é garantir juros baixos e prazos de 10 anos para quem comprovadamente perdeu mais de 30% da produção. O limite da ajuda aos produtores será de 30 bilhões de reais, como explicou o relator, senador Renan Calheiros, do MDB de Alagoas.
15: Com tetos de 10 milhões por beneficiário e de 50 milhões por associação ou cooperativa, com prazo de 10 anos, com 3 anos de carência e taxas de juros de 3,5 ao ano. Para o Programa Nacional de Fortalecimento da Agricultura Familiar, 5,5 ao ano. Para o Programa Nacional de Apoio ao Médio Produtor Rural e 7,5 ao ano para os demais produtores.
14: Um pedido de vista adiou a votação da proposta para terça-feira da semana que vem, dia 19, data em que também deve acontecer a votação no plenário.
1: E o governo decidiu zerar o imposto sobre compras internacionais de até 50 dólares, a chamada taxa das blusinhas.
2: A medida provisória que acaba com a cobrança já chegou ao Congresso Nacional e agora será analisada por deputados e senadores. No Senado, a decisão do governo dividiu opiniões entre parlamentares. A reportagem é de Marcela Diniz.
16: Na época de sua criação, a equipe econômica do governo Lula argumentou que a tributação de 20% nas compras de pequeno valor protegeria o varejo nacional. Para o líder do governo no Senado, o senador Jax Wagner, do PT da Bahia, a medida provisória é fruto de reavaliação interna, que considerou maior o prejuízo das famílias consumidoras do que a arrecadação com a taxa das blusinhas.
17: Na minha opinião, pela avaliação que o governo fez, a arrecadação não foi tão significativa quanto se imaginava, e prejuízo, principalmente para as famílias mais humilde do ponto de vista financeiro, ou seja, que não tem tanto poder aquisitivo, foi muito grande.
16: O senador Efraim Filho, do União da Paraíba, aponta prejuízo à produção nacional e defende emenda de compensação.
18: Quem sabe a gente pode fazer uma emenda na medida provisória para que a mesma condição que está sendo dada para as compras internacionais seja dada também às empresas nacionais, às empresas brasileiras.
16: A MP que permite o fim da taxa das blusinhas será analisada primeiramente por uma comissão formada por deputados e senadores.
2: Com edição de Paula Groba e trabalhos técnicos de João Lira, o Jornal do Senado fica por aqui. Acompanhe agora as notícias da Câmara dos Deputados. Boa noite.
1: Boa noite e até amanhã.

0: Câmara aprova marco legal para o transporte público coletivo urbano.
1: Plenário cria regime especial de tributação para entidades desportivas.
2: Deputados modernizam a lei das sociedades anônimas do futebol.
1: Boa noite. O plenário da Câmara aprovou projeto que deixa claro que as sociedades anônimas de futebol não respondem por dívidas antigas dos clubes. O repórter Marcelo Larche explica a nova lei.
3: A Câmara dos Deputados aprovou o projeto que muda as regras das chamadas sociedades anônimas de futebol, conhecidas como SAFs. Esse modelo foi criado em 2021 para permitir que clubes de futebol se transformassem em empresas com entrada de investidores e gestão mais profissional. O projeto foi apresentado pelo senador Rodrigo Pacheco, do PSD de Minas Gerais, também autor da lei original que deu origem às SAFs. Uma das principais alterações é deixar claras as responsabilidades do clube original e da empresa criada. A SAF não responde automaticamente pelas dívidas antigas do clube, a não ser quando isso for definido em contrato. Ao mesmo tempo, o projeto cria mecanismos para ajudar no pagamento dessas dívidas. Parte das receitas da SAF, como uma parcela do faturamento e dos lucros, deverá ser destinada ao clube original para quitar débitos anteriores. O texto também traz mudanças na gestão dessas empresas. Passa a ser obrigatória a presença de membros independentes nos conselhos e aumenta a exigência de transparência com divulgação de atas das reuniões e da lista de acionistas. Outra medida é a exigência de que administradores estrangeiros tenham um representante legal no Brasil, responsável por responder a processos na justiça. O projeto ainda prevê que as SAFs desenvolvam programas sociais e educacionais em parceria com escolas públicas, usando o futebol como ferramenta de formação. Mas o trecho que exime a SAF de se responsabilizarem pelas dívidas dos clubes, com exceção daquelas acordadas entre as duas partes, foi criticada pelo deputado Bongás, do PT do Rio Grande do Sul.
4: Diz o seguinte: a sociedade anônima de futebol não responde às obrigações, exceto quando as obrigações que lhe forem expressamente transferidas. Então, se um clube anterior não transferiu expressamente a situação de delito que tinha em relação a um jogador de futebol, por exemplo, que não foi feito o seu pagamento devido, a SAF não tem responsabilidade com isso. Mas isso nós não podemos aceitar.
3: Relator da proposta, o deputado Fred Costa, do PRD de Minas Gerais, afirmou que as mudanças fortalecem o modelo das SAFs e ajudam a atrair investimentos para o futebol brasileiro. Ele disse que responsabilizar as sociedades anônimas por dívidas antigas dos clubes é um risco para o investimento nas empresas esportivas.
5: Se um clube mal gerido tiver mais uma vez dívidas de milhões e milhões administrando-se um clube de lazer, por exemplo, a SAF vai ter que se responsabilizar? Isso é uma tremenda aberração. Isso é uma insegurança jurídica

0: Daniele Lessa acompanhou a votação.
1: A Câmara dos Deputados aprovou o projeto que cria um regime tributário especial para associações esportivas sem fins lucrativos, como clubes que mantêm equipes de futebol, vôlei, natação e outras modalidades. O projeto foi apresentado pelo deputado Roberto Duarte, do Republicanos do Acre, e cria o chamado RETAD, um sistema simplificado para o pagamento de tributos federais, estaduais e municipais. O novo regime será opcional e valerá para entidades esportivas certificadas ligadas aos movimentos olímpico, paralímpico, clubístico e educacional. Os clubes poderão recolher vários tributos em um único pagamento mensal, com cobrança de 5% sobre a receita bruta. Esse percentual reúne impostos federais, a nova contribuição sobre bens e serviços, a CBS, e o imposto sobre bens e serviços, o IBS, criado pela reforma tributária. Entre as receitas que não entram no cálculo dos tributos estão doações, recursos de loterias, patrocínios incentivados e contribuições pagas por associados. Na prática, o projeto cria para os clubes associativos um modelo parecido com o já existente para as SAFs, as Sociedades Anônimas do Futebol. As SAFs funcionam como empresas, enquanto muitos clubes tradicionais continuam organizados como associações sem fins lucrativos. Segundo o relator da proposta, deputado Dr. Luizinho, do PP do Rio de Janeiro, a reforma tributária poderá aumentar a carga de impostos desses clubes tradicionais, criando diferença de tratamento entre os dois modelos. Ele destacou também que os clubes poderão reduzir parte do imposto devido caso invistam em modalidades olímpicas e paralímpicas além do futebol, desde que mantenham pelo menos 6 modalidades esportivas diferentes.
2: E a dedução fica condicionada à comprovação de investimento contínuo e da participação regular em competições oficiais de âmbito nacional ou internacional de no mínimo 6 modalidades olímpicas ou paralímpicas distintas do futebol.
1: O deputado Luiz Lima, do Novo, do Rio de Janeiro, defendeu a proposta, destacando a importância dos clubes na formação do esporte brasileiro.
3: Se a gente vê o Grêmio Náutico União, se a gente vê o Corinthians, o Pinheiros, se a gente vê o Esporte Recife, se a gente vê os clubes aqui de Brasília, são eles que levam os atletas olímpicos, são eles que fazem as equipes esportivas. Então esse projeto é muito oportuno, porque eu vou repetir, no Brasil, a base esportiva é realizada nos clubes.
1: O projeto que cria um regime tributário especial para associações esportivas sem fins lucrativos seguiu para análise no Senado. Da Rádio Câmara de Brasília, Daniele Lessa.
4: Segurança Pública.
5: Márcio Gerri, do PCdoB do Maranhão, defende o programa Brasil contra o Crime Organizado, lançado pelo governo federal. Ele explica que o plano prevê ações integradas entre os entes federados, inteligência policial e combate ao financiamento do crime.
0: O deputado sustenta que o fortalecimento das instituições de segurança é essencial para reduzir a violência e conter a influência do crime organizado. Márcio Gerri ressalta ainda a importância da cooperação entre os três poderes para fortalecer o enfrentamento às facções criminosas.
5: Na opinião de Sargento Gonçalves, do PL do Rio Grande do Norte, o programa do governo de combate ao crime organizado não é eficaz porque prioriza medidas de desencarceramento. Ele acrescenta que a flexibilização de punições enfraquece a atuação das forças de segurança.
0: Sargento Gonçalves também questiona o investimento de 11 bilhões de reais na área, ao afirmar que parte dos recursos viria de empréstimos do BNDES e de fundos já existentes. Para ele, a crise de violência no Rio Grande do Norte reflete falhas nas políticas de segurança adotadas pelo PT.
5: Já Benedita da Silva, do PT do Rio de Janeiro, celebra o lançamento do programa Brasil contra o Crime Organizado e defende os investimentos do governo federal na segurança. Ela ressalta que a iniciativa prevê recursos e ações articuladas para enfrentar as facções criminosas.
0: A deputada observa que o programa foi construído em diálogo com governadores e autoridades da segurança pública. Benedita da Silva entende que o fortalecimento das polícias e o combate ao suporte financeiro das organizações criminosas podem contribuir para reduzir a violência no país.
5: Luiz Carlos Rauli, do Podemos do Paraná, questiona a demora do governo federal para lançar um programa de combate ao crime organizado. O deputado ainda alerta que a maior parte dos investimentos consiste em empréstimos que deverão ser pagos pelos estados.
0: Na opinião de Luiz Carlos Rauli, o governo prioriza

0: estratégias eleitorais em vez de soluções estruturantes para o futuro do país. O parlamentar responsabiliza gestões petistas pelo aumento da violência e pelo endividamento da população.
1: Heloísa Helena, da Rede do Rio de Janeiro, defende mais investimentos em políticas sociais e ações de prevenção à violência em áreas vulneráveis. Ela observa que a ausência de políticas públicas permanentes facilita o recrutamento de crianças e jovens pelo crime organizado.
0: Para Heloísa Helena, nenhum governo brasileiro investiu de forma adequada no fortalecimento das polícias e em políticas sociais eficazes. A parlamentar acredita que a vulnerabilidade social favorece a cooptação de jovens pelo narcotráfico.
1: Fernando Rodolfo, do PRD de Pernambuco, assinala o início dos trabalhos da comissão externa sobre a exploração sexual infantil durante a campanha do Maio Laranja. O deputado aponta o aumento dos registros de estupro de vulnerável como sinal de falhas no sistema de proteção.
0: Fernando Rodolfo cita casos recentes de violência sexual contra crianças para defender uma atuação mais firme do parlamento. Ele explica que a comissão temporária vai apurar denúncias e promover audiências públicas para sugerir medidas de enfrentamento à exploração sexual e ao tráfico infantil.
2: Transportes.
1: A Câmara aprovou um marco legal para o transporte público coletivo urbano. O repórter Antônio Vital acompanhou a votação.
3: A Câmara dos Deputados aprovou o projeto que cria uma rede única e integrada de transporte público coletivo, envolvendo o governo federal, estados e municípios. O projeto, que já passou pelo Senado, cria um marco legal do transporte público coletivo urbano, com inovações como gestão compartilhada, previsão de recursos no orçamento para cobrir os custos de gratuidades e tarifas reduzidas, metas de universalização e transição energética, além de transparência sobre custos e fiscalização. De acordo com o relator da proposta, deputado José Priante, do MDB do Pará, a integração física, operacional e tarifária é essencial para o aumento da oferta e para a melhoria da qualidade do serviço prestado à população. O projeto também separa a tarifa cobrada do passageiro da remuneração da empresa de ônibus, que ficará vinculada ao cumprimento de metas de desempenho e qualidade. A medida pretende evitar que o usuário arque com custos que não estão relacionados diretamente com a prestação do serviço. Da mesma forma, ao prever que gratuidades e descontos devem ser cobertos por recursos do orçamento, a medida impede a transferência desses custos aos demais passageiros. O projeto inicial chegou a prever regras para a criação de tributos locais para financiar o transporte, mas esse trecho foi retirado depois de críticas de diversos partidos, como o Missão e o Novo. Para o deputado Gilson Marques, do Novo de Santa Catarina, criar uma legislação única para o transporte coletivo urbano de todas as cidades não vai melhorar o sistema atual. Já o deputado Kim Kataguiri, do Missão de São Paulo, disse que o projeto não facilita a entrada de novas empresas de ônibus no setor e dificulta a operação de empresas de transporte por aplicativo ao exigir o regime de permissão no lugar da modalidade de autorização, mais simples, em vigor hoje.
4: O texto acaba com esse regime e exige, no mínimo, um regime de permissão que hoje não está sendo exigido pela NTT para esse transporte, principalmente por meio de aplicativos de ônibus interestaduais. Na minha avaliação, esse é um modelo que ajuda a quebrar um transporte que hoje é menos previsível, tem uma tarifa mais cara e tem ônibus de menor qualidade do que hoje são prestados por aplicativos.
3: O texto inclui diretrizes de sustentabilidade, como a redução dos impactos ambientais do transporte e o incentivo à modernização da frota com tecnologias mais limpas. O projeto foi defendido pela maioria do plenário. Para o deputado Ildo Rocha, do MDB do Maranhão, a proposta prevê repressão ao transporte ilegal, moderniza o sistema e favorece os municípios.
5: Nós temos que reconhecer que o transporte público em quase todas as cidades é um verdadeiro caos. Ônibus velho, ônibus sucateado, não tem horário de saída nem de chegada, não tem respeito aos usuários, mas tudo isso porque há, de fato, uma falta de interesse por parte dos municípios de bancar o déficit que existe, o déficit tarifário.
3: O projeto que institui um marco legal do transporte público coletivo urbano seguiu para a sanção presidencial e pode virar lei. Rádio Câmara de Brasília, com informações de Daniele Lessa, Antônio Vital.
2: Desenvolvimento Regional.
0: De acordo com Jorge Araújo, do PP, o governo da Bahia enfrenta dificuldades nas áreas de segurança pública, saúde e infraestrutura. Segundo o parlamentar, o aumento da violência na capital e no interior ampliou a sensação de insegurança no estado.
1: Jorge Araújo também acusa o governo da Bahia de fazer promessas sem apresentar resultados concretos. O deputado cita problemas na regulação da saúde, critica as condições da BR-324 e questiona o andamento das obras da ponte Salvador Itaparica.
2: Política.
0: Jorge Sola, do PT da Bahia, denuncia o que considera uso político da decisão técnica da Anvisa sobre o recolhimento de lotes de detergente fabricados por uma empresa de doadores da campanha de Jair Bolsonaro em 2022. Ele pede o fim dos ataques a órgãos de fiscalização.
1: Para Jorge Sola, o discurso de perseguição política e o incentivo ao uso de produtos interditados ignoram riscos à saúde, demonstram irresponsabilidade da oposição com a vida dos brasileiros e visam apenas encobrir denúncias de corrupção e falhas em privatizações.
2: Justiça.
0: Érica Cocai, do PT do Distrito Federal, associa integrantes do campo bolsonarista ao caso do Banco Master e defende o aprofundamento das investigações sobre irregularidades financeiras. Segundo ela, documentos e diálogos divulgados pela imprensa apontam relações políticas e econômicas entre investigados e aliados do ex-presidente.
1: Érica Cocai também critica o financiamento de campanhas e operações financeiras envolvendo agentes públicos e privados ligados ao Banco Master. A deputada cobra a punição dos envolvidos no que ela classifica como um dos maiores escândalos financeiros do país.
0: Padre João, do PT de Minas Gerais, apoia a decisão do STF de suspender a lei da dosimetria e critica iniciativas para alterar a legislação. Para ele, é inaceitável que mudanças aprovadas pelo Congresso possam beneficiar condenados por crimes graves e investigados por tentativa de golpe de Estado.
1: O deputado também elogia a atuação do governo federal na área de segurança pública e defende mais participação da União no setor. Padre João pede ainda mais emendas parlamentares e apoio das prefeituras para a compra de equipamentos policiais para o estado de Minas Gerais.
2: Turismo.
0: Os deputados aprovaram dedução do imposto de renda para doações ao setor de turismo. A repórter Maria Neves explica quais são os limites.
6: Aprovado na Comissão de Constituição e Justiça da Câmara dos Deputados, projeto que permite deduzir do imposto de renda doações e patrocínios para incentivar o turismo, seguiu para análise do Senado. Pela proposta, tanto pessoas físicas quanto empresas poderão descontar do tributo devido até 100% do valor doado e até 75% do investimento em patrocínio a atividades turísticas. Autor da proposta, o deputado Felipe Carreiras, do PSB de Pernambuco, argumenta que o turismo representa uma atividade relevante para a economia porque permite a entrada de capitais de forma mais rápida que outras formas de investimento. Além disso, ressalta que o setor tem potencial para a criação e manutenção de empregos, geração de renda e indução do desenvolvimento regional. Felipe Carreiras explica como o projeto, se for aprovado também pelo Senado e entrar em vigor, poderá beneficiar o setor de turismo.
7: No mundo é o setor que mais gera emprego e agora o setor turístico poderá fazer a reforma em equipamentos turísticos, publicidade institucional de regiões de interesse turístico, poderá patrocinar festas e eventos de atividades turísticas, poderá patrocinar feiras, convenções, promoção de programas para propiciar a detecção de desenvolvimento de novos potenciais turísticos, capacitação de mão de obra de interesse turístico e obras de infraestrutura turística, ou seja, toda a cadeia produtiva do setor será beneficiada com essa lei histórica.
6: Ainda de acordo com o texto aprovado, as doações serão limitadas a 1% do imposto de renda devido no ano. Além disso, as pessoas jurídicas não poderão descontar doações e patrocínios ao turismo na apuração do lucro real. O projeto ainda proíbe incentivos a atividades desenvolvidas pelo próprio contribuinte doador e o uso dos recursos recebidos para pagamento de gastos com pessoal ou de encargos sociais. Quem receber doações ou patrocínios que podem ser deduzidos do imposto de renda deverá comunicar os valores arrecadados aos Ministérios do Turismo e da Economia. Também ficarão obrigados a apresentar demonstrações financeiras anuais certificadas por auditores independentes e comparecer do Conselho Fiscal. Da Rádio Câmara de Brasília, Maria Neves.
1: Eduardo Bismarck, do PV, comemora a realização do 10º Salão do Turismo, que aconteceu de 7 a 9 de maio, no Centro de Eventos.
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0: que mexe.
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0: 1823. 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

Simbora, tô pronta pra comandar o nosso território sertanejo de hoje, aqui dessa quinta-feira já, hein? Quintou, meus amores, 14 de maio, por aqui Paula Esteves com você, muito prazer. Delicinho o nosso encontro, né? Bora lá, porque aqui, ó, tem de tudo, viu? Tem os lançamentos, tem as novidades e tem os classicudos passando por aqui também, aqueles TBTs que a gente ama, que a gente ouve assim, a cabeça vai longe, cê tá doido, viu? Então, ó, segura o chapéu aí porque tá só começando. Chegando Guilherme Santiago.

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1: Aí tá bonita assim lá longe, hein?

0: Resolve não, hein? Pode ir rodando de cidade em cidade.
1: Beija outra metade, quem sabe resolve.
2: Zeneto e Cristiano beijou minha cidade. Cê tá doido, bebê? Que seja essa, hein? Ave Maria. Território sertanejo tá só começando. Esse é o nosso encontro diário aqui, ó, pra colocar o papo em dia. Então puxa a cadeira, fica à vontade, porque você sabe que aqui você é de casa, né? Pedidomusical.com.br tá valendo aqui a sua participação.
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0: 8h33.
1: Bora, bebê, estou de volta. Agora tem o som do Ícaro e Gilmar chegando por aqui. Uma ótima quinta-feira, hein? Sobe o som.

0: Fernandes por aqui, câmera lenta, olha ela, bebês, território sertanejo. Aliás, Mari Fernandes foi uma das pessoas que criticaram a passagem de Shakira por aqui no Brasil. Estão dizendo que é recalque, será, senhoras e senhores? Teve uma galera que criticou Shakira aqui nos últimos dias, né?
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2: 8h46.
1: Boa noite.

já não tenho mais saúde pra ficar nessa disputa.

0: Marília, a gente te ama.
1: 8h55.
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0: 157.
1: Boa noite. É um prazer estar na mesma sintonia. É bom ter você em nossa companhia.